0: medidas de subvenção dos combustíveis diante dos conflitos no Oriente Médio.
1: Eu tinha expectativa, sim, de tirar a subvenção da gasolina num prazo mais curto. O que a gente ouviu foi uma declaração do presidente dos Estados Unidos dizendo que o cessar-fogo estava encerrado e que o acordo de paz já não seria mais executado nos termos em que estava sendo planejado. O que nos acendeu um sinal de alerta, sim, para a cautela em que a gente tem que adotar no acompanhamento da guerra. Então, a estratégia não muda. O objetivo do Ministério da Fazenda, com a guerra diminuindo de proporção, é retirada dos subsídios, mas eu preciso ter cautela porque os eventos novos aconteceram ontem.
2: A Receita Federal iniciou uma ação direcionada aos contribuintes com eventuais débitos em aberto.
0: A iniciativa busca manter a regularidade fiscal dos contribuintes.
3: Contribuintes classificados com o selo Sintonia a Mais começaram a receber comunicações pela Caixa Postal e pelo Domicílio Tributário Eletrônico, o DTE, com informações sobre eventual existência de débitos em aberto. A regularização é necessária para evitar a inadimplência, situação que pode resultar no cancelamento do selo. A validade da classificação é de um ano, contada a partir do primeiro dia do mês de referência. O cancelamento também pode ocorrer em situações como concessão da medida cautelar, decretação de falência ou liquidação da pessoa jurídica, manutenção de irregularidade cadastral por mais de 30 dias ou enquadramento como devedor contumaz. Reportagem Edinaldo Júnior.
2: Sabia que eliminar o acúmulo de capim seco, galhos e folhas cria barreiras naturais para reduzir o risco de incêndios durante o período de seca?
0: E essa técnica tem um nome e uma regulamentação. É o que vamos ouvir agora na reportagem de Márcia Fernandes.
4: Atear fogo numa área para evitar queimadas. Parece contraditório, mas trata-se de uma técnica recomendada para evitar grandes incêndios florestais na época da seca. São as chamadas queimas prescritas. O fogo é colocado de forma controlada em áreas demarcadas. Com isso, é eliminado o acúmulo de capim, galhos e folhas que podem servir de combustível para incêndios. É o que explica Hudson Coimbra, analista ambiental do Instituto Chico Mendes de Conservação da Biodiversidade, ICMBio.
5: É uma ferramenta de manejo do fogo, utilizada com critérios técnicos, análises de risco, vulnerabilidades, critérios meteorológicos, topográficos. E aí, a partir disso, a gente também define o que é que a gente quer queimar, para evitar a propagação de incêndios.
4: A Floresta Nacional de Brasília é um dos espaços que costuma ser atingido por focos de incêndios durante o período da estiagem. Por isso, recebeu nesta quinta-feira uma queima prescrita como parte das ações de prevenção a incêndios, como destacou Hudson Coimbra, do ICMBio.
5: Dentro do Distrito Federal, elas são importantes para evitar os grandes incêndios que acontecem na época da estiagem, né? Que vai se iniciar já agora.
4: A queima prescrita é executada por brigadistas, que fazem um monitoramento constante da área. Pode ser implementada em parques nacionais, reservas extrativistas e unidades de conservação em geral. Reportagem Márcia Fernandes.
2: E por falar em período de estiagem, o Instituto Nacional de Meteorologia emitiu um alerta de baixa umidade do ar.
0: Uma massa de ar seco se estende do interior da região Nordeste até grande parte do Centro-Oeste, além de áreas do interior das regiões Sudeste e Sul do país.
2: Segundo o Instituto, a baixa umidade deve permanecer até o domingo, dia 12 de julho.
0: Durante os períodos mais secos do dia, a umidade relativa pode ficar entre 20% e 30%, níveis que exigem atenção, principalmente para crianças, idosos e pessoas com doenças respiratórias.
2: Uma ferramenta digital para pequenos produtores e cooperativas do campo que simplifica o acesso a financiamentos.
0: É o simulador de crédito do PRONAF, o Programa Nacional de Fortalecimento da Agricultura Familiar.
2: A plataforma mostra linhas e condições de crédito que combinam com o perfil do produtor.
6: Se você é produtor rural e precisa de crédito, pode contar com uma ferramenta na hora de solicitar os recursos. É o simulador de crédito do PRONAF, uma ferramenta digital desenvolvida para ajudar agricultores familiares e cooperativas a identificarem quais linhas de crédito do PRONAF eles podem usar. É preciso responder algumas perguntas sobre a situação do agricultor, como renda familiar, localidade e objetivo do financiamento. Depois, são informadas as linhas de crédito e as condições de financiamento compatíveis com seu perfil e quais as instituições financeiras que operam em sua região. Vale ressaltar que o simulador não substitui a análise realizada pelas instituições financeiras e também não garante a contratação do crédito. A ferramenta é apenas informativa e busca facilitar o acesso às informações sobre o Pronaf antes do agricultor familiar buscar uma instituição financeira. Para simular o crédito, acesse simuladorpronaf.mda.gov.br. Daniele Popov para A Voz do Brasil.
0: Produtores que vivem no campo precisam validar o CAR, Cadastro Ambiental Rural, de suas propriedades.
2: O cadastro é um registro público eletrônico nacional, obrigatório para todos os imóveis rurais.
7: Você que tem uma propriedade rural e já fez a inclusão dela no Cadastro Ambiental Rural, o CAR, não se esqueça de verificar se está tudo certinho. Veja na caixa de mensagens da Central do Proprietário Possuidor do CAR se você recebeu uma notificação para resolver alguma pendência. O órgão gestor do CAR enviou recentemente mensagens para mais de 845 mil proprietários. Para 500 mil, só falta responder se concordam com as informações já analisadas. Se você estiver nesse grupo e finalizar o processo, o seu CAR vai ficar em dia com o que prevê o Código Florestal, que é a lei que cuida desse assunto. Ter o Cadastro Ambiental Rural concluído é fundamental para acessar o crédito agrícola no sistema bancário. Então, não se esqueça de olhar a caixa de mensagens da Central do Proprietário Possuidor do CAR e ver se você recebeu uma notificação para resolver alguma pendência. O Cadastro Ambiental Rural é obrigatório para todos os imóveis rurais. Quando o processo for finalizado, sua propriedade será classificada como cumpridora das regras de proteção do meio ambiente. Se você ainda não fez o cadastro da propriedade rural no CAR, vá no site car.gov.br, escolha o estado e siga o passo a passo. Depois disso, é emitido um recibo de inscrição no CAR. Com esse recibo em mãos, você consegue acessar a central do proprietário possuidor com o seu login no gov.br. É nessa central que você acompanha a situação de sua propriedade, os documentos e as análises feitas pelos técnicos. Reportagem Carlos Oliveira.
0: As inscrições para a PND, a Prova Nacional Docente, se encerram amanhã.
2: Por meio do Exame Nacional de Desempenho de Estudantes, a prova avalia os formandos em licenciaturas.
0: Mas professores já formados também podem fazer a PND, especialmente porque ela pode ser usada por governos estaduais e prefeituras como parte de seus processos seletivos para a contratação de docentes.
2: Nós conversamos com o secretário executivo do Ministério da Educação, Rodolfo Cabral, sobre a Prova Nacional Docente. Vamos ouvir. Secretário Rodolfo Cabral, muito bem-vindo à Voz do Brasil. A gente queria começar, então, explicando, né, para quem já é professor e quem está se formando agora, por que é importante fazer a Prova Nacional Docente? Quais são os benefícios dela para esses profissionais?
8: Boa noite, Mariana, Luciano e os ouvintes da Voz do Brasil. A Prova Nacional Docente é um exame anual destinado aos professores brasileiros interessados em utilizar os seus resultados em processos seletivos das redes de ensino. Então, ela vai ser utilizada para subsidiar os processos seletivos e concursos públicos realizados tanto no âmbito federal, estadual e municipal para ingresso na carreira docente da educação básica. É uma avaliação teórica que vai atestar se os participantes têm as competências essenciais para o exercício da docência em sala de aula. Ela é feita para 21 licenciaturas diferentes. Então, a pessoa que vai fazer uma prova com a parte comum para todas as áreas, com 30 questões de formação docente e a parte discursiva, além de 50 questões específicas de cada área.
0: Secretária, ela foi criada inicialmente como um exame, né, para avaliar a formação dos formandos em licenciaturas. A ideia é medir aí o nivelamento dos cursos em todo o país e identificar possíveis defasagens de formação, é isso? O que pode ser feito a partir dessa constatação?
8: Isso, Luciana. A PND funciona conjuntamente com o ENAD das licenciaturas, né? Sendo o ENAD somente para os formandos e a PND também para quem já se formou. Então, a ideia da PND é avaliar os formandos das licenciaturas por meio do ENAD, mas também quem se formou para garantir que esses professores possuam as competências essenciais para a docência. Então, além de avaliar as competências, né, ela vai subsidiar a formulação de políticas públicas voltadas à formação inicial e continuada dos professores. Então, a partir dos resultados do ENAD, se uma instituição ela tem resultados negativos, a gente vai abrir processos de supervisão no MEC para avaliar e melhorar a qualidade da formação dos nossos professores.
2: Agora, secretário, a prova também pode ser usada em processos seletivos, né? Como é que funciona isso? É possível que uma prefeitura, por exemplo, use os resultados da PND como um concurso?
8: Isso, é importante a gente ressaltar que, embora não seja um concurso e ela não substitua o processo seletivo da Secretaria de Educação, as secretarias elas podem usar a nota da PND como etapa de suas provas. Então, as redes de ensino, as secretarias estaduais, municipais, distrital de educação, elas fazem adesão junto ao MEC para usar a nota da PND em seus concursos e processos seletivos. Agora, para 2026, 2.031 redes de ensino fizeram adesão. Então, os resultados, e aí o professor faz essa prova da PND, e os resultados de cada exame têm validade de 3 anos, permitindo sua utilização em vários processos seletivos ao longo desse período.
0: Secretária, a prova nacional docente ocorre quantas vezes por ano? Por exemplo, quem perder essa oportunidade terá outra ainda em 2026?
8: Isso, a prova é anual, né? Então, quem não participar agora poderá se inscrever para a PND em 2027, em data ainda a ser definida. Então, quem estiver concluindo a licenciatura ou já estiver formado, é importante fazer a prova ainda esse ano. E aí ficar com essa nota disponível para os concursos públicos das redes que aderiram durante todo o período de 2026 e 2027.
2: Porque como o senhor disse, né, a prova tem validade por 3 anos aí.
8: Isso, quem não fez agora vai ter que aguardar a próxima PND em 2027.
2: Agora, onde que os interessados podem se inscrever e quanto é que custa a taxa de inscrição, secretário?
8: Os interessados podem se inscrever no sistema PND, no site do INEP, até o dia 10 de julho. E a taxa de inscrição custa R$ 85,00.
0: E quando serão as provas e quando saem os resultados?
8: As provas serão realizadas em todo o país no dia 20 de setembro. E o resultado final será divulgado em 15 de dezembro.
2: E aí a gente lembra também que na página do INEP, os interessados também podem acessar outras informações, né, secretário? Sobre pedidos excepcionais, enfim, recursos e todo o resto, qualquer outra parte que tenham interesse em saber sobre a prova.
8: Muito inclusive para formação, tá? Para acesso aos conteúdos da prova, quem quiser estudar, se preparar. No site do INEP tem as matrizes de referência utilizadas pelo INEP para fazer a prova. Então, o professor pode utilizar esses materiais para se preparar e estudar para obter um melhor resultado.
2: Ótimo. Muito bem, nós conversamos com o secretário executivo do Ministério da Educação, Rodolfo Cabral. Secretário, muito obrigada pela sua entrevista aqui à Voz do Brasil.
8: Muito obrigado, Mariana, Luciano. Um abraço aos ouvintes da Voz do Brasil.
0: Funcionando 24 horas por dia, 7 dias por semana, o Disque 100 oferece orientação em casos de violações dos direitos humanos.
2: Saiba mais com Pablo Mundim.
9: Violência física, psicológica ou sexual, abandono de pessoas idosas, trabalho infantil, racismo, discriminação contra pessoas com deficiência, população LGBTQIA+, povos indígenas, quilombolas ou qualquer outra forma de violação da dignidade humana. Seja qual for a situação, o Disque 100 é o canal para denunciar. Os canais do Ministério dos Direitos Humanos e da Cidadania registraram em 2024 mais de 657 mil denúncias de violações de direitos humanos. Mulheres, idosos e crianças formam o grupo de maior vulnerabilidade, com a maioria dos abusos ocorrendo na própria residência. Para combater qualquer tipo de violação que surgiu, o Disque 100 defende Lara Magalhães, coordenadora do Disque 100.
10: Por ser muito abrangente, sempre que a pessoa tiver dúvida se determinada situação configura ou não uma violação, a orientação é procurar o Disque 100 para que a nossa equipe preste essas orientações e tire essas dúvidas.
9: Depois do registro, o caso é enviado aos órgãos competentes para apuração e adoção das medidas de proteção, explica a coordenadora Lara Magalhães.
10: Quanto mais acessam, mais a gente consegue garantir, ou ao menos proibir que essas violações perdurem.
9: O atendimento é gratuito, sigiloso e está disponível 24 horas por dia, 7 dias por semana. Reportagem Pablo Mundim.
0: Vinícius, essa semana um atendimento no Previparco a moradores da região norte.
2: Podem ser beneficiados moradores de comunidades ribeirinhas ou isoladas, indígenas e quilombolas.
0: Atualmente existem 7 unidades móveis flutuantes. 3 vão atender o estado do Amazonas, 3 o estado do Pará e 1 o estado de Rondônia.
2: A chefe do Serviço de Gerenciamento de Unidades Móveis Flutuantes do INSS, Karine Furtado, fala dos serviços oferecidos.
11: Os serviços oferecidos pelo Previparco são praticamente os mesmos de uma agência física do INSS. Os principais são salário maternidade rural, aposentadorias, pensão por morte e benefício de prestação continuada, o BPC, que é um benefício assistencial para idosos e pessoas com deficiência de baixa renda. Também são oferecidas perícias médicas e avaliações sociais, além de emissão de extratos, consulta de tempo de contribuição e orientações gerais.
0: Os atendimentos vão até 18 de dezembro.
2: O calendário de atendimentos está em gov.br/INSS.
0: Julho é mês de férias e muita gente aproveita o descanso para viajar com a família.
2: E muitas famílias brasileiras contam com integrantes de 4 patas.
0: Uma pesquisa sobre o turismo pet friendly quer entender as principais dificuldades enfrentadas pelos tutores e empreendimentos.
12: O professor Pedro Henrique Ambrósio Rodrigues, de Florianópolis, já perdeu as contas de quantas viagens fez. Mas, independente do roteiro, sempre pega a estrada com seus pets do lado. A que tem mais quilômetros rodados é Frida, uma bulldog francesa que chegou em sua vida há 11 anos. Depois vieram o Bartô, sem raça definida, e um Chihuahua, para se aventurarem por diversos destinos brasileiros.
13: A gente sai de Florianópolis e vai para Franca, e por 2 vezes a gente foi para Minas Gerais, então passou por Ouro Preto, Trindade, Paraty, São João del Rei, Curitiba, Rio de Janeiro, Campos dos Goytacazes, tudo que tiver no meio do caminho a gente faz. As viagens são planejadas em cima do fato dos cachorros estarem conosco.
12: Uma pesquisa online pretende mapear os principais desafios do turismo pet friendly no país. Por um lado, quer entender as dificuldades enfrentadas pelos viajantes na hora de pegar a estrada. Por outro, busca conhecer os desafios de empresários do setor, como donos de hotéis e de restaurantes que recebem clientes de 4 patas. A supervisora de eventos e reservas de um hotel em Goiânia, no estado de Goiás, Kathleen Neves, menciona alguns serviços personalizados para atender esse público.
14: Hoje, os nossos serviços exclusivos são um tapete higiênico, uma manta com a nossa logo, um sachê de petisco para que ele possa se alimentar enquanto estiver conosco e saquinhos para coleta de fezes também.
12: O mapeamento servirá de base para a criação de um manual de boas práticas do segmento. O prazo para participar vai até amanhã, 10 de julho. E o formulário pode ser acessado na página do Ministério do Turismo na internet, no endereço gov.br/turismo. Reportagem Natália Koslick.
2: Um voo cancelado, bagagem danificada ou extraviada, mudança de horários pela companhia aérea.
0: O passageiro que vive essas situações tem um canal para registrar e tentar resolver a queixa.
2: É o ANAC Passageiro.
15: As viagens de avião fazem parte da rotina do empresário gaúcho Renato Correa, que a cada dia da semana está em uma cidade diferente por causa dos compromissos profissionais. Com a vida na ponte aérea, difícil não se deparar com problemas.
16: De uma forma ou outra, a gente acaba tendo problema com voo atrasado, voo cancelado, questões climáticas que acabam influenciando na nossa dinâmica e na nossa agenda diária. Problemas eu tive são vários repetitivos que são de perda de conexão por questão de atraso.
15: Passageiros que enfrentarem problemas com companhias aéreas podem registrar reclamações por meio da plataforma ANAC Passageiro. O acesso é gratuito e pode ser feito por qualquer cidadão com uma conta gov.br nível prata ou ouro. Após o registro, a manifestação é encaminhada à companhia aérea responsável, que deve responder em até 10 dias corridos. O superintendente de acompanhamento de serviços aéreos da Agência Nacional de Aviação Civil, ANAC, Adriano Miranda, destaca os tipos de registros que a plataforma tem recebido.
17: O principal problema mais reclamado são alterações ou cancelamentos pela própria empresa aérea antes da viagem, né? Então o passageiro é comunicado ali que seu voo foi alterado, que seu voo foi cancelado, né? Em segundo lugar, o atraso ou cancelamento na data da viagem, aquela situação contingencial. O terceiro ponto mais reclamado é bagagem, por exemplo. Bagagem danificada, bagagem extraviada.
15: Durante o atendimento, passageiro e empresa podem trocar informações diretamente pela plataforma até a conclusão da solicitação. O usuário pode ainda consultar dados sobre o volume de reclamações, os principais assuntos registrados e o índice de atendimento das companhias aéreas. O acesso à plataforma é feito pelo site anac.gov.br ou pelo gov.br/anac, clicando em passageiro. Reportagem Graziele Bezerra.
0: Estão abertas até 3 de agosto as inscrições para a chamada Universal 2026, que vai financiar projetos de pesquisas científicas, tecnológicas e de inovação desenvolvidas por instituições brasileiras.
2: Pelo menos 30% dos recursos serão destinados a instituições de pesquisa das regiões Norte, Nordeste e Centro-Oeste.
0: O resultado final está previsto para 4 de dezembro.
2: As propostas devem ser submetidas exclusivamente pela internet por meio do formulário disponível no site carloschagas.cnpq.br.
0: E essas foram as notícias do governo federal.
2: Fique agora com as notícias do Poder Judiciário e do Congresso Nacional. Boa noite.
0: Boa noite e até amanhã.
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20: Inquérito do Banco Master. STF autoriza busca e apreensão contra Tiago Miranda.
21: STJ entende que plano de saúde deve cobrir cirurgia de feminização facial em mulheres trans.
20: Justiça determina que o SUS forneça sonda Bottom para alimentação de pacientes pediátricos em Uberlândia, Minas Gerais.
21: Boa noite, eu sou Marcela Luiza.
20: E eu sou Walter Lima.
21: Supremo Tribunal Federal autoriza busca e apreensão contra Tiago Miranda após pedido da Polícia Federal.
20: A decisão é do ministro André Mendonça, relator do inquérito sobre o Banco Master no STF. Marta Ferreira.
22: Tiago Miranda é dono de uma agência de publicidade que mantinha relação com o ex-banqueiro Daniel Vorcaro, dono do Master, e teria atuado em uma ação coordenada de influenciadores nas redes sociais para atacar a credibilidade do Banco Central. De acordo com a Polícia Federal, os ataques se deram após o Banco Central negar a compra do Master pelo Banco de Brasília e liquidar o Banco de Vorcaro. As investigações apuram ainda a atuação de possível organização criminosa dedicada à intimidação de jornalistas, ao monitoramento ilícito de pessoas ligadas a autoridades públicas, à obtenção indevida de informações sigilosas e a adoção de medidas destinadas a interferir em investigações criminais. Na decisão, Mendonça afirmou que os elementos analisados apontam que Tiago Miranda desempenhava papel central nessas iniciativas, sendo o principal responsável por realizar pesquisas e levantamentos acerca da vida privada da jornalista em questão. Ainda de acordo com as conversas analisadas, Tiago Miranda costumava informar o andamento das buscas, relatar sobre análise de processos judiciais antigos e coordenar a mobilização de equipe dedicada a localizar informações que pudessem ser consideradas sensíveis ou comprometedoras para a jornalista.
21: Plano de saúde deve custear cirurgias em mulheres trans para dar aos traços faciais a aparência feminina.
20: Para o STJ, esses procedimentos não se enquadram nas exceções previstas na lei que regulamenta os planos de saúde. Fátima Uchoa.
23: A decisão da terceira turma do STJ manteve a determinação para que uma operadora de plano de saúde autorizasse a cirurgia de feminização facial no processo transexualizador, como reconstrução craniana e rinoplastia reparadora de uma beneficiária que já havia feito procedimento de redesignação sexual. Segundo a relatora ministra Nancy Andrighi, os procedimentos foram indicados pelo médico da paciente e não incluiriam tratamento experimental nem teriam caráter estético, sendo imprescindíveis para adequar a identidade de gênero da paciente e preservar o bem-estar psicológico dela.
21: Agente de aeroporto de Confins, em Minas Gerais, tem jornada de trabalho equiparada à de colegas da Pampulha.
20: A decisão é do Tribunal Superior do Trabalho, Marla Lacerda.
1: Uma empresa de serviços aeroportuários vai ter de pagar horas extras a uma agente de proteção do aeroporto de Confins. A trabalhadora cumpria jornada de 42 horas semanais, enquanto colegas de função no aeroporto da Pampulha, de menor movimento, trabalhavam 36 horas por semana. Para o TST, a diferenciação da jornada com a mesma remuneração diz respeito ao princípio da isonomia.
21: Justiça determina que o SUS forneça sonda Bottom para alimentação de pacientes pediátricos em Uberlândia, Minas Gerais.
20: Esse tipo de sonda é um dispositivo de silicone que fica na região do abdômen do paciente e diminui os casos de refluxo. Vanessa Pereira.
3: A ação teve início após o MPF receber reclamações de famílias que enfrentavam dificuldades para conseguir a sonda Bottom no SUS. Agora, segundo a decisão, a União tem até 6 meses para incluir o equipamento no sistema de gerenciamento do SUS. Já o governo de Minas Gerais e o município de Uberlândia devem garantir o fornecimento das sondas Bottom para os pacientes pediátricos.
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21: Uma boa noite.
20: E até amanhã.
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4: Eu sou Paula Groba.
5: E eu sou Humberto Pinheiro.
4: E estes são os destaques de hoje do Jornal do Senado, que começa agora.
5: Senado aprova MP que destina recursos das BETs à Polícia Federal.
4: Comissão aprova mais proteção a pessoas com deficiência vítimas de crimes.
5: Avança projeto que pune empresas de telemarketing por ligações indesejadas.
4: Boa noite.
5: Boa noite.
4: Parte do dinheiro arrecadado pelas casas de apostas esportivas poderá ser usado no combate ao crime organizado.
5: O Senado aprovou uma medida provisória que destina um percentual do lucro das bets ao fundo da Polícia Federal. Agora, o texto segue para a sanção presidencial. Repórter Douglas Castilho.
24: Após o pagamento dos impostos devidos e dos prêmios das apostas, as operadoras das bets deverão destinar 3% do valor obtido a esse fundo. Porém, esse índice só será devido a partir de 2028, passando por uma transição anual gradual de 1%. O senador Isalci Lucas, do PL do Distrito Federal, argumentou que o direcionamento do montante serve como um mal menor diante dos efeitos negativos das bets.
25: O ideal é que não tivesse bets, porque por mais maior percentual, não vale a pena. Realmente, o estrago com relação às bets é muito grande. Então, agora, é óbvio, como existe, está regulamentado, é muito importante destinar realmente parte desse recurso para saúde, também para segurança, para todas essas áreas, exatamente, porque qualquer percentual não recupera o que se vai gastar com a saúde com relação a isso.
24: A verba será obrigatoriamente utilizada na modernização de equipamentos da Polícia Federal, no pagamento por horas e atividades extraordinárias e no custeio de planos de saúde da corporação. Além disso, o Ministério da Justiça e Segurança Pública poderá estender a cobertura dessas despesas médicas também para os agentes da Polícia Rodoviária Federal e da Polícia Penal Federal. O texto agora vai à sanção presidencial.
4: E avançou no Senado o projeto que autoriza a Agência Nacional do Petróleo a acessar dados fiscais de distribuidores e revendedores de combustíveis.
5: A medida visa combater a adulteração desses produtos. Repórter César Mendes.
26: O objetivo da proposta, já aprovada na Câmara dos Deputados, é melhorar a fiscalização, condicionando as concessões de atividades regulamentadas pela ANP à autorização prévia para que a agência acesse os dados fiscais das empresas do setor. Quem já possui a outorga de funcionamento terá que providenciar essa autorização para continuar atuando. Relator da matéria, o senador Dr. Irã, do Progressistas de Roraima, destacou que a medida vai facilitar a detecção de adulterações, assegurando maior integridade no mercado de combustíveis.
27: Empresas que adulteram combustíveis garantem ilicitamente a redução de seus custos de produção e passam a ter vantagem competitiva em relação às que atuam honestamente.
26: O texto determina que a ANP assuma os custos do acesso aos dados das empresas sem ônus para o fisco e seguiu para a análise da Comissão de Infraestrutura.
4: Uma subcomissão do Senado aprovou o relatório de diligência externa em Boa Vista, Roraima, em maio de 2026, que verificou a situação em que vive o povo Yanomami.
5: O documento traz um diagnóstico sobre a saúde, a segurança e a governança na região e aponta que, apesar de avanços na repressão ao garimpo ilegal, o território ainda enfrenta graves gargalos logísticos e estruturais. Repórter Bruno Lourenço.
6: Relatório aprovado pela subcomissão do Senado, que acompanha a situação de perto, revela que a quase totalidade

0: providências a ministérios e propôs um pacote legislativo focado no agravamento de penas para crimes ambientais em terras indígenas, adaptação de prazos processuais para áreas remotas, fortalecimento da FUNAI, integração de políticas sociais e adaptação do acesso a benefícios sociais.
1: E a Comissão de Direitos Humanos aprovou um projeto que aumenta a proteção para pessoas com deficiência vítimas de crimes. A proposta torna esse tipo de crime uma circunstância agravante, com penas maiores para quem se aproveita da vulnerabilidade da vítima.
2: Hoje, o aumento de pena previsto na legislação está ligado a agressões ocorridas em escolas. O relatório lido pelo senador Paulo Paim, do PT do Rio Grande do Sul, amplia essa proteção em casos de lesão corporal e reforça a punição também em outros locais. Agora, o projeto segue para análise da Comissão de Constituição e Justiça.
1: Ligações indesejadas de telemarketing e as cobranças feitas para quem nem é devedor podem estar com os dias contados. A Comissão de Fiscalização e Controle aprovou em decisão terminativa um projeto que obriga as empresas a identificarem claramente o número das chamadas e a respeitarem o pedido de bloqueio feito pelo consumidor.
2: O texto também cria um cadastro para evitar fraudes e ligações repetidas para pessoas que não têm relação com a dívida. Quem descumprir as regras poderá pagar multa de até R$50 mil. A proposta segue para análise da Câmara dos Deputados. O relator da proposta, senador Laércio Oliveira, do PP de Sergipe, afirmou que o objetivo é combater práticas abusivas de telemarketing sem impedir a realização de cobranças legítimas.
3: E esse projeto enfrenta um problema que é meu, que é seu, é de todo mundo, que é exatamente a perturbação de redes de telefonia que liga para a gente com ligações indesejadas, com ligações desagradáveis, oferecendo produto, buscando cobrar alguma coisa que a gente não tem nada a ver com o assunto, importunando a nossa rotina, o nosso bem-estar, o nosso conforto, e a gente precisa dar um basta nisso.
1: E a presidência da República vetou parcialmente o projeto que mudava o símbolo de acessibilidade no Brasil. Com o veto, o símbolo vai continuar sendo uma pessoa em cadeira de rodas.
2: A intenção da mudança era incluir outros tipos de deficiência. Os detalhes com o repórter Márcio Maturana.
4: O governo argumentou que mudar o símbolo já muito conhecido por uma imagem criada em 2015 pelas Nações Unidas poderia criar barreiras adicionais a quem se pretendia beneficiar e que a mudança não teve participação das organizações representativas das pessoas com deficiência. A senadora Mara Gabrilli, do PSD de São Paulo, explicou que a intenção da mudança era incluir outros tipos de deficiência.
5: É como dizer para a sociedade, a acessibilidade vai além da mobilidade. É sobre garantir mais autonomia e respeito para todas as pessoas com deficiência.
4: Outros trechos do projeto, como a ampliação dos locais obrigatórios para sinalização, foram mantidos e transformados na Lei 15.459. Agora, o veto parcial precisa ser analisado pelo Congresso Nacional, podendo ser mantido ou derrubado.
1: O programa Jovem Senador já definiu os 27 estudantes que vão participar da Semana de Vivência Legislativa em agosto no Congresso Nacional.
2: A última vaga ficou com um aluno do Distrito Federal, vencedor da etapa local, com uma redação sobre democracia nas redes sociais. Repórter Henrique Nascimento.
6: Os 27 estudantes foram selecionados para o Jovem Senador 2026, programa que permite aos alunos conhecer de perto o funcionamento do Congresso Nacional. A última vaga ficou com Caleb Gomes, do Centro de Ensino Médio de Taguatinga Norte, no Distrito Federal. O tema da redação deste ano foi Democracia nas redes sociais, como construir um debate saudável.
7: Assim que saiu o tema, eu já comecei a pensar em várias coisas. Eu sei que o raciocínio ele foi vindo ao longo do processo de criação da redação, eu tentei ser o mais verdadeiro possível sobre a minha opinião.
6: Durante a Semana de Vivência Legislativa, os jovens senadores vão ocupar cadeiras no plenário e nas comissões e apresentar propostas que podem virar projetos de lei. O senador Paulo Paim, do PT do Rio Grande do Sul, destacou a importância da participação dos jovens.
8: Agir hoje na esperança de que as iniciativas atuais nos assegurem o futuro melhor é missão de todos nós, não importa a idade, que ela se traduza em entusiasmo e paixão pelo trabalho legislativo.
6: Ao longo de 14 edições,

0: o jovem senador já mobilizou mais de 2 milhões de estudantes.
1: Com edição de Paula Groba e trabalhos técnicos de Eliseu Caires, o Jornal do Senado fica por aqui. Acompanhe agora as notícias da Câmara dos Deputados. Boa noite.
2: Boa noite e até amanhã.
3: Jornal Câmara dos Deputados. Comissão da Câmara proíbe aposentadoria como punição a magistrados.
4: Plenário torna permanente incentivo fiscal para empresas de reciclagem.
3: Parlamentares defendem propostas em defesa de segmentos vulneráveis.
4: Boa noite. Projeto de Maurício do Vôlei, do PL de Minas Gerais, promete fortalecer mecanismos de combate ao abandono afetivo e material de crianças e adolescentes. O texto amplia os deveres dos pais e responsáveis quanto ao cuidado, à convivência familiar e à assistência emocional.
3: Maurício do Vôlei explica que o projeto cria medidas de proteção como acompanhamento psicossocial, mediação familiar e orientação aos responsáveis. Para ele, a iniciativa garante o desenvolvimento saudável de crianças e adolescentes.
4: O Bezotone, do PT de Goiás, é relator de proposta que obriga companhias aéreas a transportar gratuitamente equipamentos usados por pessoas com deficiência. Ele explica que o projeto determina que cadeiras de rodas, próteses e outros itens essenciais sigam preferencialmente na cabine.
3: O Bezotone aponta que, quando o transporte na cabine não for possível, os equipamentos deverão seguir no compartimento de carga, com prioridade, identificação e proteção adequada. O parlamentar alerta que a medida também prevê indenização imediata em caso de dano ou extravio.
4: Alencar Santana, do PT de São Paulo, defende a urgência de projeto que inclui a misoginia no Código Penal, criminalizando injúrias e agressões motivadas pelo preconceito contra as mulheres. Ele assinala que o parlamento precisa dar uma resposta diante do avanço dos índices de feminicídio no país.
3: Alencar Santana ressalta que a matéria já pode ser votada no plenário. Ele defende a punição rigorosa contra qualquer tipo de discriminação ou violência de gênero. O legislador acredita que a tipificação legal assegura a proteção integral e o respeito aos direitos das cidadãs brasileiras.
1: Justiça.
4: Avança na Câmara a proposta que proíbe a aposentadoria compulsória de juiz como forma de punição. A repórter Paula Bittar acompanhou a votação.
5: A Comissão de Constituição e Justiça da Câmara aprovou uma proposta que acaba com a chamada aposentadoria compulsória de membros do Poder Judiciário como forma de punição. A proposta mantém a previsão de que o ato de remoção ou de disponibilidade do magistrado por interesse público deverá ser fundado em decisão por voto da maioria absoluta do respectivo tribunal ou do Conselho Nacional de Justiça, mas acrescenta que a suspensão poderá ser de até 90 dias e a disponibilidade poderá ser de até 2 anos. Ainda de acordo com o texto, concluído o processo administrativo disciplinar, o Tribunal ou o Conselho Nacional de Justiça, quando couber a pena de perda do cargo em decisão por voto de 2/3 de seus membros, deverá representar ao Ministério Público no prazo de 30 dias para propor a ação judicial. Nesse caso, o magistrado deve ser afastado das funções com vencimentos proporcionais até o trânsito em julgado da sentença. Se a decisão for pelo arquivamento da representação ou se a ação judicial for julgada improcedente em decisão definitiva, o magistrado retorna às suas funções com o pagamento da diferença das verbas remuneratórias e a contagem do tempo de serviço para todos os fins. O Ministério Público deve se pronunciar sobre a representação no prazo de 90 dias. O relator na comissão, deputado Helder Salomão, do PT do Espírito Santo, elogiou a iniciativa da proposta.
6: A sociedade brasileira há muito reivindica o fim desse privilégio que hoje nós conhecemos como aposentadoria compulsória, que ao invés de ser um castigo, como deveria ser, ou uma punição, melhor dizendo, acaba sendo um prêmio para quem pratica ilícitos e crimes no exercício da magistratura.
5: A deputada Bia Kicis, do PL do Distrito Federal, compartilhou dessa opinião.
7: Você premiar alguém que abusou do cargo, que cometeu crimes e que é afastado, aposentado compulsoriamente com a sua remuneração integral. Isso é um tapa na cara do brasileiro.
5: A proposta que acaba com a chamada aposentadoria compulsória de membros do Poder Judiciário como forma de punição ainda precisa ser analisada por uma comissão especial que deverá ser criada para esse fim e depois segue para a apreciação do plenário, onde precisará ser votada em dois turnos. Da Rádio Câmara, de Brasília, Paula Bittar.
8: Trabalho.
3: Pastor Sargento Isidório do Avante da Bahia defende a aprovação pelo Senado do projeto que institui a escala de trabalho 5x2. Segundo ele, a medida garante mais qualidade de vida aos trabalhadores, permitindo mais convivência familiar e tempo para cuidar da saúde.
4: Pastor Sargento Isidório também cobra a aprovação da proposta que trata dos direitos dos agentes comunitários de saúde e de combate às endemias. Ele afirma que a matéria representa uma medida de justiça para a categoria, destacando a mobilização dos profissionais em defesa da pauta.
3: Júnior Amaral, do PL de Minas Gerais, critica projeto da Prefeitura de Itajubá, que cria regras locais para o transporte por aplicativo no município. O deputado afirma que a proposta gerou mobilização de trabalhadores por prever punições e exigências que podem dificultar a atividade.
4: Júnior Amaral argumenta que a Prefeitura extrapola sua competência ao tentar regulamentar pontos que seriam de responsabilidade do Legislativo Federal. O parlamentar sustenta que as regras podem afetar a renda de motoristas e entregadores que dependem dos aplicativos para trabalhar.
8: Desenvolvimento Regional.
3: Hildo Rocha, do MDB do Maranhão, cobra a votação de PEC que inclui entidades municipais entre os legitimados para propor ações diretas de inconstitucionalidade. Ele argumenta que a medida corrige uma distorção ao garantir a municípios prerrogativas já asseguradas a estados e à União.
4: Hildo Rocha critica a resistência de líderes partidários à votação da proposta. O parlamentar sustenta que entidades como a Confederação Nacional de Municípios e a Frente Nacional de Prefeitos devem ter legitimidade para representar os interesses das cidades perante o STF.
3: Paulo Guedes, do PT, agradece ao governo federal pelos investimentos destinados ao norte de Minas Gerais. O congressista destaca a renovação da frota do SAMU, a destinação de recursos para hospitais e a construção de novas unidades de saúde.
4: Paulo Guedes também menciona ações voltadas aos pequenos municípios, como construção de creches, entrega de equipamentos de saúde e melhorias na infraestrutura. Segundo ele, os investimentos devem impulsionar o desenvolvimento econômico e a geração de empregos.
8: Votação.
3: A Câmara aprovou o fim da cobrança por consumo mínimo de água e esgoto. A repórter Daniela Lessa explica como deve funcionar o sistema de cobrança.
9: O plenário da Câmara dos Deputados aprovou o projeto que acaba com a cobrança de consumo mínimo nos serviços de abastecimento de água e esgoto. O projeto foi apresentado pelo deputado Carlos Jordi, do PL do Rio de Janeiro, e altera a lei do marco legal do saneamento básico. Pelo texto aprovado, a tarifa de água passará a ser formada por duas partes. A primeira será uma parcela fixa, chamada de tarifa básica, para remunerar a oferta e a manutenção do serviço. A segunda parte será uma parcela variável, calculada conforme o volume efetivamente consumido. Na prática, a proposta impede que o consumidor pague por um volume mínimo de água que não usou. A mesma lógica valerá para o esgoto sanitário. Relator da proposta, o deputado Kim Kataguiri, do Missão de São Paulo, deu exemplo de como a proposta irá funcionar na prática.
10: Que é como se você entrasse no bar e aí tivesse R$50 de consumação. O cara que consumiu paga 50, o cara que não consumiu paga 50 também. É assim que funciona hoje a tarifa de água. O que a gente quer fazer é o seguinte: bom, você que não consumiu nada, você vai pagar ali pela cadeira que você sentou, pelo garçom que te deu oi, então você vai pagar R$15. Aí o cara que consumiu vai pagar os R$15 mais aquilo que ele consumiu. Basicamente a gente está mudando a estrutura para dar mais justiça para as tarifas, principalmente para aquele consumidor que acaba pagando pelo consumo dos outros.
9: O relator disse também que o serviço de saneamento tem custos fixos importantes, como manutenção de redes e estações de tratamento. Por isso, o texto aprovado não elimina toda a cobrança fixa. Favorável ao projeto, o deputado Tarcísio Mota, do PSOL do Rio de Janeiro, defendeu também que essa tarifa básica não seja elevada, considerando que o acesso à água é um direito básico das pessoas.
11: Mas esse projeto vai no caminho correto de garantir à população que ela não continue a pagar essa tarifa mínima que ele vai pagar independente de quanto consumiu. Contudo, é preciso colocar uma trava para que a parte fixa não supere e não seja muito grande, onerando ainda mais o consumidor final, porque água é direito, água é vida, água não é mercadoria.
9: O projeto que acaba com a cobrança de consumo mínimo nos serviços de água e esgoto agora será analisado no Senado. Da Rádio Câmara de Brasília, Daniele Lessa.
8: Transportes.
4: Josivaldo JP, do União do Maranhão, apresentou projeto que obriga órgãos de trânsito a disponibilizar medidores de glicose em operações de fiscalização. Ele explica que alterações no nível de açúcar no sangue podem causar sintomas confundidos com embriaguez, levando a abordagens inadequadas.
3: Josivaldo JP ressalta que o teste só poderá ser realizado com o consentimento do condutor. Ele acrescenta que o projeto prevê treinamento para que agentes identifiquem sinais de alteração glicêmica, acionando atendimento médico quando houver risco à saúde.
8: Consumidor.
4: Caroline de Tony, do PL de Santa Catarina, apresentou o projeto que inclui os gastos com vacinas entre as despesas dedutíveis do imposto de renda da pessoa física. De acordo com a deputada, a medida amplia o benefício já concedido a outras despesas médicas.
3: Caroline de Tony argumenta que a proposta incentiva a prevenção de doenças. Ela acredita que o projeto promove justiça fiscal e contribui para a redução dos custos do poder público com tratamentos que poderiam ser evitados por meio da vacinação.
8: Saúde.
4: Comissão de Saúde aprova projeto que proíbe a venda e o uso do chumbinho no Brasil. A repórter Sofia Peçanha tem mais detalhes.
12: A Comissão de Saúde aprovou o projeto que proíbe desde a venda até a utilização do chumbinho em todo o país. A proposta altera a Lei de Crimes Ambientais, com o objetivo de proibir o uso da substância tóxica como método de controle de pragas em áreas urbanas e rurais. Pelo texto, fica proibido em todo o território nacional o porte, a venda, a fabricação e a utilização para qualquer finalidade do chumbinho. Além disso, a proposta garante a segurança da população, a proteção do meio ambiente e a preservação da vida animal, refletindo um compromisso com a saúde pública e a sustentabilidade ambiental. O projeto sugere que os poderes públicos federal, estaduais, distritais e municipais aprimorem a fiscalização e desenvolvam políticas de conscientização, como explicou o deputado Clodoaldo Magalhães, do PV de Pernambuco, relator na comissão.
13: Fortalecer também com campanhas de conscientização para que a população, a sociedade como um todo, tenha consciência dos perigos e dos riscos do envenenamento humano, animal e também da contaminação dos mananciais através desse produto que é tão nocivo à saúde humana, animal e ambiental.
12: A substância tóxica aldicarb, conhecida popularmente como chumbinho, é extremamente tóxica e perigosa para a saúde humana. A ingestão acidental, mesmo em pequenas quantidades, pode levar a envenenamentos graves e fatais. Por isso, o deputado Marcelo Queiroz, do PSDB do Rio de Janeiro, autor do projeto, ressaltou no texto que a medida se faz necessária devido aos graves riscos que o uso indiscriminado desse produto representa para a saúde pública, o meio ambiente e os animais domésticos e selvagens. Em caso de descumprimento da lei, a proibição poderá ser de multa em, no mínimo, 5 salários mínimos, além das demais penalidades previstas em lei. Agora, o projeto que proíbe desde a venda até a utilização do chumbinho em todo o país segue para análise na Comissão de Constituição e Justiça. Da Rádio Câmara de Brasília, Sofia Peçanha.
8: Cultura.
3: Inácio Arruda, do PCdoB do Ceará, defende a regulamentação das plataformas de streaming para garantir mais proteção ao setor audiovisual. Ele afirma que a medida é necessária para fortalecer a produção nacional, ampliar a geração de empregos e valorizar a cultura brasileira.
4: O parlamentar acredita que a legislação precisa acompanhar as mudanças do mercado, hoje dominado pelos serviços de streaming. Para Inácio Arruda, a regulamentação deve assegurar regras para o setor e preservar o espaço da produção audiovisual do país.
8: Meio ambiente.
3: O plenário da Câmara aprovou um projeto que aumenta e torna permanente incentivo fiscal para empresas de reciclagem. O repórter Antônio Vital acompanhou a votação.
14: O plenário da Câmara aprovou o projeto que torna permanente e aumenta os incentivos fiscais para a indústria de reciclagem. O projeto altera uma lei de 2021 que autoriza empresas do setor tributadas com base no lucro real a abaterem 1% do imposto devido em troca de investimentos em projetos que estimulem a cadeia produtiva na reciclagem. Esse incentivo fiscal tem validade de apenas 5 anos, ou seja, termina em 2026. O projeto aprovado torna o incentivo fiscal permanente, sem prazo para acabar. Além disso, aumenta de 1% para 5% o limite de dedução do imposto de renda para as empresas do setor. O relator, deputado Arnaldo Jardim, do Cidadania de São Paulo, acatou parcialmente sugestão do PT e definiu que o incentivo fiscal vai depender da previsão orçamentária. O líder do governo na Câmara, deputado Paulo Pimenta, do PT do Rio Grande do Sul, queria que o valor máximo do incentivo fosse definido anualmente pelo Poder Executivo, o que não foi aceito pelo relator. Para o relator, Arnaldo Jardim, aumentar o incentivo fiscal para as empresas de reciclagem pode estimular mais investimentos.
15: Hoje ainda nós temos a triste realidade de ter no Brasil uma coleta absolutamente, muitas vezes, desumana e temos, por outro lado, uma grande presença ainda de lixões no nosso país. Portanto, é o que recomenda fomentar a reutilização, o tratamento e a reciclagem de resíduos sólidos, até em sintonia com o direito ao meio ambiente equilibrado.
14: Em 2024, cerca de 7 milhões de toneladas de resíduos secos foram destinados à reciclagem no Brasil, o que representa menos de 9% dos resíduos gerados, segundo a Associação Brasileira de Resíduos e Meio Ambiente. O relator defendeu o aumento do incentivo como maneira de aproximar a indústria de reciclagem dos benefícios já recebidos por outros setores da economia, como da cultura e esporte, que permitem dedução de até 4% do imposto devido. Foi o que disse também o deputado Carlos Gomes, do Republicanos do Rio Grande do Sul, ex-catador e autor do projeto que deu origem à lei de incentivo à reciclagem.
16: Justiça e paridade, as três leis de incentivos do país, que é a Rouanet, cultura, ao esporte e agora da reciclagem, fazendo justiça a esses mais de 1 milhão de trabalhadores que todos os dias estão dentro de um galpão, colocando a mão em resíduos que quase ninguém quer triar e poder assim ter recursos para mudar a realidade do seu trabalho, aumentar a renda, fazer a economia circular, prosperar nesse país.
14: O projeto que torna permanente e aumenta os incentivos fiscais para a indústria de reciclagem seguiu para análise do Senado. Da Rádio Câmara de Brasília, Antônio Vital.
8: Segurança Pública.
4: Sargento Faur, do PL, defende a ampliação do policiamento nas rodovias e divisas do Paraná para impedir a entrada de criminosos e o tráfico de drogas no estado. Ele afirma que é preciso aumentar o efetivo da Polícia Militar diante da defasagem de servidores nas ruas.
3: Para Sargento Faur, a redução dos índices de criminalidade depende da valorização salarial e de incentivos estruturais para os operadores da segurança pública. Ele propõe a construção de presídios de segurança máxima que proíbam benefícios como visitas íntimas a detentos de alta periculosidade.
4: Hélio Lopes, do PL do Rio de Janeiro, apresentou o projeto que zera o imposto de importação sobre armas de fogo adquiridas por militares, policiais e outros agentes de segurança pública. O deputado explica que a proposta vale para profissionais da ativa, aposentados e militares da reserva ou reformados.
3: Segundo Hélio Lopes, a medida facilita o acesso dos agentes a equipamentos importados mais modernos e adequados às suas atividades. O projeto mantém ainda exigências de registro, comprovação funcional, rastreabilidade e fiscalização do armamento pelos órgãos competentes.
4: Adilson Barroso é um dos autores de PEC que admite, em caráter excepcional, a redução da maioridade penal para casos de crimes hediondos e de crueldade extrema contra pessoas e animais. Ele aponta que a responsabilização depende de avaliação individualizada.
3: Para Adilson Barroso, a medida busca dar resposta mais efetiva a crimes como estupro, latrocínio, tortura e homicídio. O parlamentar garante que a PEC mantém o respeito ao devido processo legal, a ampla defesa e a condição de pessoa em desenvolvimento.
4: Felipe Beccari, do Podemos de São Paulo, é um dos autores do projeto que cria o crime para quem organiza e transmite práticas de maus-tratos a animais por meio de comunidades virtuais. A proposta também pune quem financia ou incentiva esse tipo de conteúdo na internet.
3: Felipe Beccari entende que a medida busca combater grupos que divulgam atos de crueldade contra animais, inclusive mediante pagamento. O texto prevê ainda penas maiores nos casos em que houver lucro com a prática ou morte do animal divulgada em redes sociais.
4: Paulinho da Força, do Solidariedade de São Paulo, é autor de projeto que aumenta a pena para furtos e roubos cometidos por criminosos que se passam por prestadores de serviço ou utilizam falsa identificação profissional.
3: O deputado explica que a pena para furto qualificado passaria a variar de 4 a 10 anos de prisão e a de roubo qualificado de 8 a 14 anos. Paulinho da Força afirma que a ideia é proteger a confiança da população em profissionais legítimos e reforçar a segurança pública.
4: Termina agora o Jornal Câmara dos Deputados, produzido pela Rádio Câmara, com trabalhos técnicos de Everson Urani e apresentação de José Carlos Andrade e Márcio Aquilissardi. Uma boa noite para você.
3: Uma ótima noite. A Voz do Brasil volta amanhã.
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preciso pensar um pouco nas pessoas que ainda vêm, nas crianças. A gente tem que arrumar um jeito de deixar para eles um lugar melhor, para os nossos filhos e para os filhos de nossos filhos. Pense bem.

Muito boa noite, moçada! Pra gente é uma alegria sobrenatural a coisa de ter uma relação tão forte de irmãos e ter já um pouco mais de 20 anos nos corações de vocês. Muito obrigado por toda essa força!

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Obrigada, gente, obrigada. Tô aqui babando, babando eles aqui, aí o DVD não continua, né? Obrigada, muito obrigada. Mais aplausos.

0: Luiz Inácio!
1: Ricardo! Coisa linda!
0: Ah, menino! 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

Ô, irmão, me ajuda nessa aí, né, cara?

Que prazer receber todos os nossos amigos aí. Fico muito feliz. Hoje é um dia muito especial pra nós. A gente tem muita vontade de gravar esse disco. Há muito tempo, né, Guilhermão? E gravar aqui em Goiatuba, reunir todos os nossos parceiros, nossos amigos de verdade, é bom demais. Vambora!

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Bonito.

0: Vitor Clay.
1: Verdade, Sorocaba, muito obrigado.

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Muito bom dia, 5 horas e 2 minutos, por cá estamos nós com mais uma edição do programa Som do Campo. Hoje é sexta-feira e tá na hora de acordar o povo sertanejo. Muito bom dia, eu sou o Gilmar Alves e nós vamos junto até às 7 horas da manhã com mais uma edição do programa Som do Campo, levando a boa música sertaneja para todos os lares. Não interessa onde você esteja, tá curtindo a programação através do rádio, através do aplicativo. Muito obrigado. Lembrando, direção-geral da Rede Conte de Comunicação é do Rodrigo Barbosa, direção da Rádio Conte de Vila Rica é minha, Gilmar Alves. Os trabalhos técnicos, a apresentação também são meus. A programação quem faz é você, mandando mensagem através do WhatsApp do 6635542266. Você manda mensagem e aí a programação você faz do jeito que você quiser. Eu tenho certeza que vai sair a melhor programação do rádio brasileiro. Vamos acordar o nosso povão sertanejo? Bora, vamos levantar? Sextou? Já levantou para trabalhar? Ou levantou para ficar mais tempo descansando? Bom dia, vamos acordar!

0: levantar, pentear os cabelos, escovar o dente, tirar a ramela do zóio. Bora, macho, deixa ser preguiçoso, rapaz. Vamos levantando com estilo, fazendo developé, cambré, passé, fuetê e rondechando.
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3: Eita! Bom dia, bom dia, bom dia pra você, meu amigo produtor rural, minha amiga produtora rural. Você que está no campo, bom dia, já está no curral. Radinho já tá pendurado aí no curral, curtindo a programação, tirando leite já. Bom dia pra galera que tá preparando, né, a festança lá da Cavalgada da Paixão Caipira, Comitiva Paixão Caipira ali no projeto de assentamento IP. Todo mundo já se preparando, meu amigo Cid, bom dia galera. Deus abençoe aos nossos panificadores, né, os padeiros que estão aí nas panificadoras organizando aquele café da manhã gostoso. Bom dia pessoal que trabalha na noite, os vigias noturnos que já estão aí praticamente encerrando a noite de trabalho, bom dia. Você já agradeceu a Deus pelo dom da vida, pela noite de sono, pela cama, pela rede que você dormiu, pela cabine do seu caminhão, pelo trabalho? Agradeceu a Deus por essa natureza maravilhosa que abriu os olhos, nós percebemos, porque muitas pessoas sonham em ver a luz do dia e muitas vezes não enxergam. Muitas pessoas sonham em dar o primeiro passo e não consegue andar, mesmo assim são gratas a Deus. E você que tem saúde, que enxerga, que caminha, que tem seu lar, que tem a sua mesa farta, você já agradeceu a Deus pelo dom da vida ou você só está reclamando? Vamos juntos agradecer o Papai do Céu pelo dom da vida. Não nos entristecemos porque Deus está no controle de nossas vidas. Precisamos estarmos sempre alegres, pois Deus, Ele não quer nos ver triste e nem sofrendo. Quando estamos ansiosos e preocupados, ficamos sem forças e não conseguimos nem orar. Mas quando colocamos a nossa fé diante do Espírito Santo, percebemos que os problemas são pequenos, são minúsculos diante de um Deus grande. Às vezes, Deus nos permite estar no deserto para nos fazer experiências, moldar o nosso caráter e a nossa personalidade. Após o deserto, Ele nos abençoa de uma forma que, se não tivéssemos passado pelo deserto, não desfrutaríamos destas bênçãos como deveria. Por isso que devemos se alegrar no Senhor, porque Ele está agindo. Agradeça a Deus, muitas vezes nas dificuldades, o fardo que você carrega, a cruz que você carrega, é para te fortalecer, para te moldar. Que nós tenhamos uma sexta-feira feliz, alegre, abençoada, conforme a proteção, a graça, a misericórdia e a paz do Papai do Céu para as nossas vidas, dos nossos familiares e de cada um dos nossos amados e amigos ouvintes. Bom dia! Alegremos sempre na presença do Senhor. Bom dia! Vamos de música. André Andrade, Flor de Ipê, depois Amado Batista, O Ônibus. Milionário José Rico, Meu Pobre Coração. Já já eu volto atendendo participação. Pode mandar mensagem para nós que nós já estamos preparados para fazer a melhor programação do rádio brasileiro.

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2: 5:19.
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6: Muito bom dia, agora são 5 horas 22 minutos. Obrigado mais uma vez pelo carinho da audiência. Olha só um convite à comunidade luterana lá do PA São José, comunidade Cristo Rei, convida todos para uma grande festa no dia 19 de julho, com a seguinte programação. Às 9 horas terá oração com o pastor Matheus Henrique, 10 horas o início do torneio de bocha e às 12 horas um delicioso almoço com churrasco, saladas e bebidas. À tarde segue com leilões e um animado forró. 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Muito bom dia, meu amigo Augusto. Como é que tá por aí? Já tá mateando, tomando aquele chimarrão gostoso? Bom dia.
7: Bom dia, Gilmar.
6: Bom.
7: Lá de cá, a Chácara do Branco, ligadinho na Rádio Ponte, rapaz. Toca o modão pra mim aí. É, do Cílio Rio Grande. É... Gaúcha Formosa, beleza?
6: Beleza!
7: Sextou, rapaz!
6: Sextou! Sextou por cá! Meu amigo Capu também tá ligadinho, bom dia! Gilmar Alves roda com Léo Canhoto e Robertinho, Colina do Amor para todos os ouvintes, para você, obrigado, tenha um ótimo dia a todos, obrigado Capu! Vou mandar uma moda boa aqui lá pro meu amigo João Herzóis Wagner também, tá ligadinho, curtindo a programação. A galera da IP hoje tá todo mundo acordando cedo, né? Pra ajudar a organizar a cavalgada, tem gente que já dormiu bebo ontem. Coitada dos terneiros, vai dar, como diria o gaúcho, vai dar um enxurril, porque tem terneiro que vai ficar solto nesses de sexta para sábado, de sábado para domingo. O pessoal que for lá buscar o leite, né, dos laticínios, vai voltar com o caminhão vazio, viu? Bom dia, vamos de música boa. Vou mandar uma moda aqui com Teixeirinha pro meu amigo João Herzóis Wagner. Bom dia, tá lá mateando também. Colono, bom dia.

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1: Música linda de fundo musical de Leonardo Segredo. Muito bom dia. 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

0: Ação, meu amigo Naldo Maranhense, bom dia.
1: Bom dia, Rádio Ponte, bom dia, Gilmar.
0: Bom dia.
1: Boa noite, eu ando Sandro Lúcio. Responsabilidade do senhor da mesa. Tchau e obrigado.
0: Tchau, obrigado. Tem mais participação? Tem, bom dia. Dona Iracema Siqueira tá ligadinha, curtindo a programação. Bom dia, deixa eu mandar um abraço especial também. O seu João Maria, Dona Iracema. E ali na primeira entrada, Chácara Paraíso. Bom dia.
2: Hoje mais um da Cena Siqueira. Permissão para eu entrar. Só dá mais um permito esse de mim.
0: Beleza, obrigado. Nós vamos faturar. Depois você curte esses modão.
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0: Muito bem, agora são 5 horas e 51 minutos, 5 e 51, para você que está ligadinho, curtindo a nossa programação, aquele muito obrigado, um abraço para você. 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Bom dia! Muito bom dia para você que tá ligadinho, curtindo o programa. Bom dia, vamos lá para IP. Bom dia.
1: Bom dia, Gilmar.
0: Bom dia, Dona Maria. Tudo joia.
1: Mário, peço aquela música do... Vini Jalo. Castelo de Areia, tá bom?
0: Beleza.
1: Beijo, Janinho, com Janete. Todo Sebastião, todo gostam da música. Serginho. Mas ajuda. Todos que gostam da música, tá bom? Ana Glória.
0: Beleza, Castelo de Areia. Deixa eu ver se eu achei aqui. Eu achei com Bruno e Marrone, pode ser? Vamos tocar com Bruno e Marrone. Não achei com Zilizalo. Ah, Tanael, bom dia. Bom dia, Gilmar, tudo da paz, que Deus abençoe esse dia. Gostaria de ouvir a música de Raquel dos Teclados, Dia de Formatura. Vamos procurar aqui, se não achar, nós procura. Com Raquel dos Teclados, Dia de Formatura, quem tá ligadinha comigo também. A Terezinha Moreno, bom dia, traz uma mensagem linda para nossa sexta-feira. Sexta-feira, que este dia seja repleto de bênçãos, boas escolhas, sorrisos sinceros e momentos que aproximem você dos planos de Deus. Confie, entregue e agradeça, Ele cuida de tudo. Muito bom dia para cada um de vocês, sempre na presença do Papai do Céu. Bom dia, obrigado, Dona Terezinha Moreno, ligadinho, curtindo o programa. Aproveitar e mandar um abraço especial também para Dona Lídia Moreno lá, na IP Sítio Canarinho, curtindo a nossa programação. Muito obrigado. Vamos de música boa? Bruno Marrone, Castelo de Areia. Depois eu vou trazer a música aqui da Tanael também, que pediu música boa aqui no programa Som do Campo.

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0: 6 horas.

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0: Muito bom dia, nós estamos de volta, agora são 6 horas, 8 minutos, 6 e 8. 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Tem água de qualidade sempre à sua disposição. 6 horas 10 minutos, deixa eu atender a participação. Minha amiga Lídia Moreno, ligadinha. Bom dia, dona Lídia.
1: Bom dia, Gilmar, tudo bem com você?
0: Tudo ótimo.
1: Olha a música aí com Chitãozinho e Chororó, meu orgulho de ser caipira. Vou oferecer pra Dona Helena, pra Tereza Moreno, pra Gabriela, pra Eliane, pra você, pro meu esposo e pra todos que estiverem ligadinhos no seu programa.
0: Beleza, bom dia. Deixa eu atender mais participação. Quem tá ligada comigo, minha ouvinte de todos os dias, Marli. Zeca Guerra, muito bom dia.
2: Bom dia, Gilmarzinho, tudo bem com você? Gilmarzinho, manda uma música sua esposa para nós ouvir, todos. Família da Alexandra, Lourdes, Arleta, Elenilde, Comadre Divina lá na Singuara, Pedroca, todos os ouvintes.
0: Beleza.
2: E a música pode ser a sua escolha. Um abençoado a sexta-feira a todos nós e um abençoado final de semana a todos nós, com as bênçãos de Deus, nosso Senhor Jesus Cristo e nossa mãezinha Aparecida.
0: Obrigado, que Deus abençoe, que assim seja. Vou mandar para você com Abel e Caim, Santa Luzia. Dona Francisca, bom dia. Já acordou, mulher? Bom dia.
3: Bom dia. Gilmarzinho, como é que tá? Tudo bem? Desde que sim, eu estou bem, meus amigos. Quero que você esteja bem também. Manda aquela música pra mim, que lindo, pra mim ouvir aqui, 4 horas da manhã. Pra mim ouvir aqui, Miriam, Andressa, Vinícius, Rian, Pastor do meu Melé. E pra ti, pra quem estiver ligado na Rádio Conte 1,5, viu? E eu vou tomar um cafezinho aqui quente aqui. Acabei de passar um café, mas vou tomar um café, mas bom dia, boa sorte. Tchau.
0: Bora, eu também passei. Vamos tomar o um café junto. Eu de cá e você de lá, meu café na xícara, o seu aí. E vamos brindar, vamos tomar um cafezinho gostoso. Chitãozinho, Chororó, Caipira, Abel e Caim. Santa Luzia, Matos Nascimento, 4 horas da manhã. Bom dia.

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0: Muito bem, 6 horas 28 minutos para você que está ligadinho, curtindo a nossa programação. Muito obrigado pelo carinho da audiência. 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Deixa eu atender a participação. Meu amigo Clemente tá ligadinho. Bom dia, Gilmar. Roda a música Castelo de Sonhos. Se você pedir, eu vou tocar. Meu amigo Clemente, também a Marilene, lá no Cantagalo, comunidade São João. Deixa eu atender mais participação, quem tá ligadinho comigo é Ivone Terezinha. Bom dia, tudo bem? Eu quero ouvir o hino Valor de uma Alma, ofereço para vocês aí da rádio, quem estiver na escuta, para minha amiga Tereza, que está aniversariando amanhã, que Deus abençoe sempre ela, dando saúde, paz e muitos anos de vida. Parabéns, feliz aniversário. Parabéns, dona Tereza. Obrigado, fica com Deus. Ótima sexta-feira, abençoada para todos nós. E nós é que agradecemos, que Deus abençoe a senhora também, dona Ivone Terezinha Lewandowski. Luzia Barros está acordada, já levantou, já fez o café. Bom dia, Luzia.
1: Bom dia, Gilmar. Bom dia.
0: Tudo bem?
1: Quero pedir a música aí do Cílio de Goiás, Menina Bonita. Aí eu ofereço o Silvio, para Patrícia, Priscila, pra você, pra Lucimar, pra quem gostar da música. Tchau.
0: Tchau, bom dia, obrigado, um abraço pra galera do Bom Jesus. Lembrando que hoje tem melancia bem ali perto do vendão, lá do seu Adão, lá do Bom Jesus, tá? Fresquinha, saiu da roça colhida ontem.

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3: 6:41.
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Muito bom dia, estamos de volta. Agora são 6 horas e 46 minutos, 6h46. 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Muito bom dia! Deixa eu mandar um abraço especial para Francilene Mendes, está ligadinha também, a Preta, curtindo a programação lá em frente, o Souza Autopeça. Nós vamos ficando por aqui com o programa de hoje, prometendo voltar amanhã às 5 horas da manhã. Daqui a pouco eu volto com o Giro Conte. Bom dia amanhã, sabadão. E eu te convido a estarmos conosco a partir das 5 horas da matina. Bom dia!

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3: Muito bom dia a todos, eu sou Gilmar Alves e a partir de agora entra no ar mais uma edição do Giro Conte, o seu jornal de todas as manhãs. Iniciamos por aqui as principais notícias para que seu dia comece muito bem informado. Hoje é sexta-feira, dia 10 de julho, o ano é 2026, agora são 7h02 e a partir de agora você fica à vontade para participar conosco, mandando suas reivindicações para o nosso WhatsApp, o 6635542266. 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Dia 10 de julho comemora-se Dia Estadual do Voluntário Social no Rio de Janeiro. Dia Mundial da Lei. Hoje, dia 10 de julho, as leis estão presentes em quase todos os grupos sociais. Desde a antiguidade, com os povos mesopotâmicos, gregos e romanos, até as modernas sociedades atuais. Elas regulam os direitos e os deveres dos cidadãos, permitindo que os povos consigam se desenvolver. Muitas vezes, o Brasil tem tanta lei para anular a lei, uma lei para ajudar um e o outro, né? São muita burocracia com as nossas leis brasileiras. Hoje é dia da pizza. É uma unanimidade nacional, salgada, doce, tradicional, ou com formatos diferentes. A pizza está presente na mesa dos brasileiros, do Oiapoque ao Chuí. Sua origem é controvertida. Alguns garantem que ela nasceu há mais de 6 mil anos com os egípcios. Outros dão o crédito aos gregos, que faziam a massa à base da farinha de trigo, arroz ou grão de bico, e assavam as pizzas sobre tijolos quentes. Com os napolitanos, ela ganhou molho de tomate, orégano, além do queijo, linguiça, ovos, e no século XVI já havia invadido a mesa da corte italiana. No Brasil, a pizza chegou com os imigrantes italianos que se estabeleceram no bairro do Brás e do Bexiga, em São Paulo. Quem não gosta de uma boa pizza? Morte de Jackson do Pandeiro, ocorrido no dia 10 de julho do ano de 1982. Em 10 de julho de 2001, entrou em vigor o Estatuto das Cidades. 10 de julho de 2000 entrou em vigor o Estatuto das Cidades com novas regras para o uso do solo urbano. Grande maioria dos municípios até hoje não se adequaram. A comunidade católica comemora o dia da Santa Felicidade e seus 7 filhos. Sobre ela e seus filhos, escreveu São Pedro Crisólogo, no meio dos cadáveres mutilados e sangrentos daquelas ofertas queridas, passavam mais alegre do que antigamente ao lado de seus berços, porque vi com os olhos uma fé na palma, em cada ferida, em cada suplício, uma recompensa, e sobre cada vítima, uma coroa. Você acompanhou o dia de hoje na história. Nós vamos agora à previsão do tempo para os municípios de Santa Terezinha e também o município de Vila Rica. Começando com as informações meteorológicas lá do município de Santa Terezinha, na sequência a gente traz as informações meteorológicas aqui de Vila Rica. Em Santa Terezinha, o sol nasceu às 6h40 e vai se pôr às 18h13. Os ventos chegam a 4 km por hora, umidade relativa do ar 89% de máxima e a mínima bem abaixo de 60%, que é o que preconiza como bom para o ser humano viver. Não tem previsão de chuva, temperatura mínima de 21, máximo 34 em Santa Terezinha. Aqui em Vila Rica, o sol nasceu às 6 horas e 42 minutos e vai se pôr às 18h16. Os ventos chegam a 5 km por hora, umidade relativa do ar ainda mais baixa que de Santa Terezinha, máximo de 86%. Não tem chuva, apenas algumas nuvens no céu. Temperatura mínima de 20, máximo 33 graus Celsius para o dia de hoje. Vamos aos destaques do nosso Giro Conte de hoje.
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3: Uma caçada que começou em Santa Catarina e terminou em Confresa. Um acusado de crime brutal em Santa Catarina foi capturado aqui no município de Confresa. Cine Senar chega a Vila Rica com 2 sessões gratuitas. Você pode assistir, fique atento aí onde será o Cine Senar. Santa Terezinha, Mato Grosso, se destaca como um dos principais destinos de pesca esportiva do estado de Mato Grosso. Supremo Tribunal Federal vê poucas chances de revisão criminal de Bolsonaro, mas aliados mantêm expectativa de reviravolta na condenação do ex-presidente Jair Messias Bolsonaro. Uma caçada que começou em Santa Catarina e terminou em Confresa. Um acusado de crime brutal em Santa Catarina foi capturado aqui em Confresa. A Polícia Civil de Mato Grosso cumpriu na noite da última terça-feira em Confresa um mandado de prisão contra um homem de 28 anos investigado por envolvimento no sequestro e morte de uma adolescente de 17 anos, ocorrido no município de Maravilha, em Santa Catarina. O caso ganhou repercussão nacional após a vítima ser retirada de sua residência e encontrada morta em uma área de mata em Nova Erechim, também Santa Catarina, 3 dias depois do ocorrido, com ferimento de disparos de arma de fogo. Duas pessoas foram presas em flagrante em Santa Catarina por envolvimento no crime. Um terceiro suspeito fugiu para o Pará e utilizava um ônibus que passaria por Confresa. Diante da informação, equipes da Gerência de Combate ao Crime Organizado, o GCCO, da Delegacia Especializada de Repressão ao Crime Organizado, a DRACO, de Cuiabá, e da Delegacia Especializada de Roubos e Furtos, DERF, de Confresa, foram mobilizadas para realizar a prisão. Por volta das 23h30, os policiais civis abordaram o ônibus na BR-158, próximo ao restaurante, durante uma parada para jantar, e prenderam o suspeito que estava no veículo. A equipe da DEF com Fresa cumpriu o mandado de prisão e o encaminhou para a delegacia, onde ele ficou à disposição do Poder Judiciário do Estado de Santa Catarina. Com certeza será recambiado para Santa Catarina, onde esse monstro vai pagar pelo crime que fez junto com mais dois comparsas. Sete horas, 11 minutos. Cine Senar chega à Vila Rica com duas sessões gratuitas, uma no dia 24 e a outra no dia 25 deste mês de julho. Os moradores de Vila Rica terão a oportunidade de viver uma experiência diferente e totalmente gratuita nos dias 24 e 25 de julho, com a chegada do Cine Senar, projeto desenvolvido pelo Serviço Nacional de Aprendizagem Rural de Mato Grosso, o Senar Mato Grosso, que transforma espaços públicos em verdadeiras salas de cinema ao ar livre. A programação em Vila Rica contará com duas sessões, ambas no início, com início às 19 horas. No dia 24 de julho, a exibição será realizada na quadra da Escola Municipal Sagrado Coração de Jesus. Isso aqui é lá na Vila Carmelita, né? Já no dia 25 de julho, o cinema itinerante será montado na Avenida Brasil, no centro aqui da cidade de Vila Rica. A iniciativa faz parte de um projeto que percorre municípios de Mato Grosso, levando cultura, lazer e entretenimento para localidades que muitas vezes não possuem salas de cinema ou opções permanentes de atividades culturais. Somente no primeiro semestre de 2026, entre os meses de janeiro e junho, o Cine Senar realizou 47 sessões em diversas cidades mato-grossense, reunindo 15.300 espectadores. O objetivo é ampliar o acesso da população ao cinema e proporcionar momentos de convivência entre familiares e amigos, além de oferecer uma experiência cinematográfica gratuita. O projeto também fortalece a integração das comunidades e aproxima a população do trabalho desenvolvido pelo sistema Famato, Senar, MT e sindicatos rurais. A expectativa é de que as sessões em Vila Rica reúnam um grande público, principalmente crianças e famílias, que poderão aproveitar uma noite de lazer em um ambiente preparado especialmente para receber a comunidade. A programação aqui em Vila Rica será no dia 24 de julho, numa sexta-feira, na quadra da Escola Municipal Sagrado Coração de Jesus, às 19 horas. Verdão. No dia 25, no sábado, aqui em Vila Rica, na Avenida Brasil, também às 19 horas, a entrada é totalmente gratuita. A população está convidada a participar. 7 horas 14 minutos. Supremo Tribunal Federal vê poucas chances de revisão criminal de Bolsonaro, mas os aliados mantêm a expectativa de reviravolta na prisão do ex-presidente Jair Messias Bolsonaro. Enquanto aliados do ex-presidente Jair Bolsonaro do Partido Liberal tentam manter viva a expectativa de uma reviravolta jurídica, ministro do Supremo Tribunal Federal consideram remotas as chances de a revisão criminal do ex-presidente ser acolhida pela corte. A avaliação contrasta com o discurso adotado por dirigentes e parlamentares do PL, que voltaram a apostar publicamente nesta semana uma possibilidade de mudança no cenário jurídico de Bolsonaro e aguardam a decisão do ministro Cássio Nunes Marques antes da convenção nacional do partido marcada para o próximo dia 25. Segundo os ministros ouvidos, reservadamente pelo O Globo, dificilmente a corte admitiria rever uma condenação construída ao longo de meses de instrução, com produção de provas, interrogatórios, ampla participação da defesa e análise de todos os recursos apresentados pelos advogados de Bolsonaro. Na avaliação desses magistrados, acolher a revisão criminal significaria reconhecer um erro em um julgamento conduzido pelo próprio Supremo, hipótese considerada extremamente improvável diante da dimensão do processo. Mesmo na hipótese de uma decisão favorável de Cássio Nunes Marques, integrantes do Supremo Tribunal Federal afirmaram que o alcance de uma eventual decisão individual seria limitada, embora o relator conduza inicialmente o processo. O mérito da revisão criminal deverá ser analisado pelo plenário da corte, já que esse tipo de ação é de competência do plenário e não das turmas. Foi nesse contexto que o presidente nacional do PL, Valdemar Costa Neto, afirmou durante um evento em Brasília na última quarta-feira que Muita coisa vai acontecer nos próximos 20 dias. A declaração foi interpretada por aliados de Bolsonaro como um sinal de que a revisão criminal voltou ao centro da estratégia política do partido. Partido que vive um imbróglio, né? Uma briga entre famílias envolvendo aí a ex-primeira-dama Michele Bolsonaro e Flávio Bolsonaro. Também o deputado que apoiou por muito tempo, Zé Trovão, em briga com o Eduardo Bolsonaro, assim como o ex-ministro da... o Salles, ex-ministro do Meio Ambiente, também em confronto direto com o Eduardo Bolsonaro. Virou uma briga só à direita que apoia aí o Flávio Bolsonaro. 7 horas 17 minutos, nós vamos a um rápido intervalo comercial. Na sequência, a gente traz informações com relação ao município de Santa Terezinha, que é destaque em Mato Grosso no turismo.
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3: Em Vila Rica são 7 horas e 20 minutos. Santa Terezinha se destaca como um dos principais destinos da pesca esportiva do estado de Mato Grosso. O município de Santa Terezinha... O município de Santa Terezinha se destaca no estado de Mato Grosso por rios. E aí a gente tem o nosso glorioso e caudaloso Rio Araguaia, em frente também à maior ilha fluvial do mundo, a Ilha do Bananal. Ao longo dos últimos 7 anos, o município vem se destacando e desenvolvendo o investimento, investindo fortemente na pesca esportiva. Em 2025, conseguiu tornar-se o principal destino turístico do estado para a prática da pesca esportiva, especialmente na captura de grandes espécies como o piraíba e o pirarara, além de uma grande diversidade de peixes de médio porte. Em 2025, o município recebeu mais de 5 mil pescadores vindos de todas as regiões do país em busca da emoção de fisgar piraíbas com mais de 2 metros de comprimento no Rio Araguaia. A expectativa para este ano de 2026 é de que o número de pescadores supere a marca registrada em 2025. Muitos turistas já frequentam o município desde o início de março, logo após o fim da Piracema. Com o aumento do número de praticantes da pesca esportiva, Santa Terezinha também recebeu importantes investimentos privados, principalmente na instalação de pousadas, que hoje oferecem toda a estrutura necessária, confortável e de qualidade para receber os turistas da pesca esportiva. A Prefeitura Municipal, por meio da Secretaria de Turismo, Esporte e Lazer, com apoio das demais secretarias municipais, vem realizando um excelente trabalho na organização e apoio às atividades turísticas do município. Além disso, a administração municipal também tem investido significativamente na infraestrutura turística e urbana da cidade, que a cada ano se torna mais bonita, organizada e acolhedora. Venha conhecer Santa Terezinha e viver a emoção de fisgar um gigante no famoso Rio Araguaia. Para quem frequentou Santa Terezinha anos atrás, percebe a transformação que Santa Terezinha sofreu, né? Recentemente nós tivemos um festival de pesca agora, no último final de semana, com participação de crianças, mulheres, adolescentes, todas as idades, e hoje Santa Terezinha está transformada, né? Na administração do prefeito Tiago Castelã, as coisas mudaram em Santa Terezinha. 7 horas 22 minutos, vamos à cotação dos principais produtos agropecuários com as informações oficiais do IMEA. O boi gordo em média no estado de Mato Grosso, R$ 307,17. Boi gordo em Vila Rica, R$ 307,30. Vaca gorda em média, R$ 283,97. A vaca gorda em Vila Rica, R$ 283,50 à vista. O bezerro Nelore, 8 meses, R$ 2.600. Bezerro de 12 meses, 3.091. Bezerras de 8 meses, 1.870. Bezerra de 12 meses, 2.190. O litro do leite no Araguaia, R$ 2,29 de preço médio. Milho, R$ 39,20 a saca de 60 quilos, paga ao produtor lá no campo. A soja, R$ 108,60. Essas foram as informações com dados oficiais do IMEA. Eu vou ficando por aqui com o Giro Conte de hoje e prometemos voltar na próxima segunda-feira, ou a qualquer momento, se um fato merecer destaque. Amanhã, as informações são para o Homem do Campo no Conte Rural. A partir das 7 horas da manhã, você acompanha a edição do Conte Rural a partir das 7 até as 8 horas da manhã. Fiquem todos com Deus. Ótima sexta-feira para vocês. Daqui a pouquinho nós teremos o Hora Milagrosa da Igreja Santa Vó Rosa. 8 horas. Hoje nós não teremos Johnny Clé Moraes, né, que também foi para o litoral, lá no litoral de Santa Terezinha. E quem comanda o Bom Dia hoje será a nossa companheira Dayara. Fiquem todos com Deus, até amanhã, se Deus assim nos permitir.
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Nosso Senhor Jesus Cristo recebeu e exerce a autoridade e o poder do Pai para libertar, amparar, salvar, curar e conceder a perfeita vida dos céus a toda pessoa que nele crê e que aceita a intercessão daqueles que, no tempo presente, o servem, a Santa Vó Rosa e o Santo Irmão Aldo. No entanto, todo esse poder dos céus é concedido de acordo com o perfeito juízo de Deus Pai e do seu Divino Espírito Santíssimo, tanto para a concessão das bênçãos como para a manifestação da misericórdia divina em favor daqueles que mereçam essas graças. Para ser digno de ter o direito de contar com esse divino amparo a qualquer momento do viver cotidiano, é necessário que aceites esses ensinos e que te esforces para buscar a santificação da tua alma, ó ouvinte. Ouça-nos mais vezes para que compreendas, cada vez melhor, as boas novas de redenção e de salvação que, em nome de nosso Senhor Jesus, da Santa Vó Rosa e do Santo Irmão Aldo, temos anunciado.

0: Divulgamos a seguir um depoimento de fé prestado em agradecimento e reconhecimento a Deus Pai e aos seus santos.
1: Dores frequentes nas costas passaram a dificultar a locomoção do senhor Cláudio Matheus, situação que levou um médico a diagnosticá-lo com desgaste ósseo na bacia, degeneração nas vértebras e compressão dos nervos da coluna vertebral, manifestações mais conhecidas como bico de papagaio e hérnia de disco, situações inoperáveis devido à idade avançada desse paciente, segundo o médico especialista. Ele se apegou com a Santa Vó Rosa e com o Santo Irmão Aldo e pediu orações em favor da superação daquela situação doentia, por meio de carta endereçada à sede desta Igreja Apostólica. Depois dessa providência de fé, o senhor Cláudio apresentou a melhora desejada, passou a caminhar com firmeza e sem dores, e por fim superou aquele estado doentio. Bênçãos que possibilitaram que ele recuperasse a boa disposição, pelas quais direcionou ações de graças ao poder celestial, à Santa Vó Rosa e ao Santo Irmão Aldo, como informou em depoimento de fé prestado no mês de outubro de 2025, remetido de Marília, estado de São Paulo.
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0: Estão ouvindo a Hora Milagrosa e na sequência vai falar-lhes o pastor Evandro Ferreira de Cristo.
1: Eu apresento a todos os ouvintes da Hora Milagrosa minha saudação. Lhes desejo toda a bênção e a graça de nosso Deus o Pai. A paz do Senhor Jesus esteja contigo e que o Senhor, a Senhora e você jovem seja guardado, amparado e abençoado pela Virgem Maria Santíssima, pela Santa Vó Rosa, o Espírito Consolador, e o Santo Irmão Aldo, Santo Pastor e Profeta deste povo apostólico. Nesta oportunidade, quero falar com os amados ouvintes e internautas sobre um assunto que alguns têm grande dificuldade para compreender e, neste instante que nos ouve, pode estar passando em sua vida ou de algum familiar por um momento difícil de falta de saúde. Vamos meditar sobre as enfermidades. Primeiramente, quero que o Senhor, a Senhora e você jovem, observe comigo que todas as enfermidades têm uma origem. Uma das causas lógica e normal dos males e doenças das enfermidades do corpo é o desgaste físico, o esgotamento por excesso de esforço no trabalho. Em lugar insalubre, ou abuso da resistência física, que normalmente é sentido na velhice. O nosso santo irmão Aldo, quando estava entre nós, sempre nos ensinou e aconselhou, por ordem de Jesus e da Santa Vó Rosa, a nos cuidarmos, a trabalhar com moderação, sem ganância, a cuidar da saúde, a procurar o atendimento médico e, principalmente, seguir o tratamento indicado pelos profissionais da medicina, cuidar da higiene e ter cuidado na alimentação. Tudo isso para que ele, Santo Irmão Aldo, com os santos, poderem nos abençoar e para nos dar a saúde. Existem criaturas que na mocidade, quando tem saúde, muitas vezes não se cuida, não se previne. Os amados ouvintes já observaram se realmente tem valorizado a sua saúde? O senhor, a senhora, tem procurado fazer exames periódicos, ido ao médico para ver como está a sua saúde? E o jovem que nos ouve, tem valorizado, cuidado de sua saúde? Existe alguns que na juventude, infelizmente, ao utilizar um veículo, carro ou moto, dirige de uma forma agressiva, sem responsabilidade, colocando sua vida e de terceiros em risco. Se entrega aos vícios de fumar, beber, ao extremo de usar drogas, pratica o adultério. Tudo isso contribui para o surgimento de doenças, enfermidades. Tem alguns que, quando são jovens, motivados pela ganância, trabalham em excesso, não se protege do clima e do tempo. Quando chegam na velhice, aí não tem mais saúde. Vive com uma qualidade de vida muito desfavorável. Isto porque o pecado, além de atrair para a vida da humanidade as influências dos maus espíritos, enfraquece o corpo com a prática de costumes que não são bons, de vícios e atitudes, como antes falei, os quais só prejudicam a saúde. Daí o fato de a raça humana estar cada vez mais enfraquecida e as doenças se multiplicarem muito, como ouvimos nas notícias nos dias atuais. Embora um grande esforço seja feito pela ciência médica no combate às enfermidades, não tem estes conseguido o resultado almejado, pois a cada momento surgem novas doenças e males a destruir a vida do corpo das criaturas. As pessoas afastadas de Deus e presas ao pecado não podem ser por ele protegidas. Daí multiplicar o sofrimento, inclusive o sofrimento do corpo humano. Lembro mais uma vez o que o santo irmão Aldo sempre nos ensinou: a fé no poder de Deus para curar as enfermidades, através de Jesus, da Virgem Maria e da Santa Vó Rosa, o Espírito Consolador. Não exclui a necessidade que existe no sentido de que pessoas cuidem bem de seu corpo e de sua saúde, e quando necessário, procure o atendimento médico. Se tem algo em seu coração, perdoe, esqueça aqueles que praticaram o mal contra ti. Se arrependa dos pecados, de todo o mal que cometeu contra sua família, seu semelhante. Seja humilde, manso de coração. Na hora da dor, clame por Jesus, pela Virgem Maria Santíssima, pela Santa Vó Rosa e o Santo Irmão Aldo. Se está necessitando ou aguardando uma cirurgia, não tenha medo. Tenha bom ânimo, coragem. Se crerem no poder dos santos deste programa Hora Milagrosa e confiarem bastante na Santa Vó Rosa e no Santo Irmão Aldo, no poder destes santos de curar, salvar, serão felizes e se restabelecerão mais rapidamente. Lembre-se, ouvintes e irmãos apostólicos, do que o anjo Gabriel falou à Virgem Maria Santíssima quando anunciou que ela seria a mãe do Filho de Deus, através do grande milagre. Palavras registradas no Evangelho de São Lucas, capítulo 1, versículo 37. Nada é impossível para Deus. Portanto, a Santa Vó Rosa, tendo o poder para curar, como ouvimos nos testemunhos deste povo apostólico, que são retransmitidos neste programa, ela pode curar qualquer doença, qualquer mal. Portanto, creia, ouvintes, tenha fé e se entregue nas mãos destes santos. Faça o uso da água e do óleo ungido. Logo mais, na oração que faremos, clame com fé e creia que será feito o melhor em sua vida. A partir de agora, passo a orar em favor de todos. Ó querido e amado Deus, nosso Pai Todo-Poderoso, aqui estamos diante de Ti, ó Pai, aonde os ouvintes deste programa estão diante do Senhor com muita fé, com muita sinceridade, aonde agradecemos primeiramente por tudo que tem sido feito em favor da nossa vida. Que o Teu nome, ó Pai, o nome de Jesus, também do Espírito Santo, da Virgem Maria, da Santa Vó Rosa, do Santo Irmão Aldo, seja exaltado, louvado e adorado para todo sempre. Também agora suplicamos a Tua bênção poderosa, ó Pai, que todo o Teu poder dos santos e anjos possa ser derramado sobre a vida destes que ouvem neste momento este programa Hora Milagrosa, onde eles estão agora a clamar com fé, a clamar com muita sinceridade, às vezes enfrentando problemas difíceis na sua vida, enfermidades, estão às vezes até no hospital, em casa, sentindo a dor, sentindo assim o sofrimento, mas eles clamam, pedem a Tua bênção, a Tua misericórdia, ó Pai, para que possam ter estas enfermidades afastadas de sua vida, de seu lar, que possam ter a cura dos males, sentir o alívio, o consolo, ter muita paz em seu viver. Pedimos também em favor daqueles que, mesmo não ouvindo este programa neste momento, mas que são criaturas que necessitam da Tua bênção, ó Deus, da bênção da paz de Jesus, também a bênção, a graça da Virgem Maria Santíssima, da Santa Vó Rosa, do Senhor Santo Irmão Aldo. Peço que a Senhora, ó Virgem Maria, juntamente com a Santa Vó Rosa, esteja visitando estes lares que ouvem este programa Hora Milagrosa. Visite estas criaturas que tanto necessitam da bênção do céu para sua vida, para sua família, para o trabalho, para os seus afazeres, os negócios. Também nesse instante, ó Virgem Maria Santíssima, abençoe as famílias, os casais, as crianças, que sejam guardadas, amparadas e protegidas por Ti, ó Virgem Maria Santíssima, pela Senhora, ó querida e Santa Vó Rosa. Lembro também destes que aqui depositaram na frente deste aparelho receptor a água, o óleo, para ser ungido pela Senhora, ó querida e Santa Vó Rosa, através das virtudes do Espírito Santo, para que estes, ao fazerem uso destes elementos possam assim ter o alívio da dor, ter assim o consolo, a paz, para afastar de seus lares todos os males, todas as doenças, para que possam estes terem muita paz. Estas casas destes ouvintes, a vida deles possa ter muito consolo. Portanto, nós agradecemos todos juntos por tudo que tem sido feito em favor da vida deste povo apostólico, dos nossos ouvintes deste programa. Que a graça, a bênção, o consolo possa ser derramado sobre o viver de todos, não somente hoje, neste momento, mas para todo sempre. Amém.
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6: 8 horas.
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2: Oi, gente. Que alegria estar aqui com você no nosso Momento Informação. Tudo bem por aí? Espero que sim.
1: Momento da Informação, falando de beleza.
2: Olha só, pra gente começar com o pé direito, eu trouxe uma dica super valiosa de beleza e autocuidado. Sabe aquela vontade que dá de espremer uma espinha? Segura essa. É que espremer pode sim causar manchas e cicatrizes, que são chatinhas de tirar, viu? O ideal mesmo é manter a pele bem limpinha e usar os produtos certos pro tratamento. Ter paciência faz toda a diferença para evitar aquelas marcas indesejadas depois. E olha, em instantes a gente volta com o nosso boletim de saúde, trazendo mais informações importantes para sua qualidade de vida. Não sai daí.
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2: Bom dia, muito bom dia, que alegria, gente, estar aqui com vocês. Tá começando mais um Bom Dia Conte. Sextou, que maravilha, hein? Uma sexta-feira abençoada para todos vocês. Eu sou a Dayara Mota, vou estar com vocês aí até as 11h30, trazendo muita música, muita alegria para vocês, muita fofoca. Eita, porque tá chegando final de semana, né? Para mim, sexta-feira já é final de semana. Bom dia aí para todos vocês que tá aí no sítio, chácaras e fazendas, meu muito bom dia. Que tá nos ouvindo pelo aplicativo. Muito bom dia para você, comerciante, trabalhador aí. Bom dia para cidades vizinhas. Bom dia para Vila Rica. Qualquer bairro que você esteja, meu muito bom dia. Oh, manda sua mensagem no 3554-2266. Peça sua música preferida. Tem sorteio, porque dia de sexta-feira na Rádio Conte tem o quê? Sorteio. Que coisa boa, hein? Oh, gente, é isso. Hoje eu tô aqui com vocês. Fazia tanto tempo, né? Tava com saudade de vocês. Nossa amiga Johnny Cleia, né? Deu uma saidinha. E hoje eu vou estar aqui com vocês, tá? Muita alegria de estar aqui com vocês, beleza? Vamos lá, o que, que tem hoje, Dayara? Tem hoje aí R$100 em vale-compras no Supermercado Vendão. E mais tarde eu vou passar pra vocês as promoções do Supermercado Vendão. Aproveitar aí quem vai pra praia, quem tá indo pra fazenda, né? Porque chega final de semana, no mês de julho, chega final de semana, o povo vaza pra qualquer lugar, né? Vila Rica fica um deserto. Temos mais um sorteio também, né? No Alto Poço Cecília, né? Um baldinho de cerveja com torresmo, né? Para consumir aonde? No local. No melhor, né? Da cidade. Que coisa boa. Então, vamos começar. 8 horas e 13 minutos. Eu desejo para você essa música, tá bom?

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0: E essa, hein? Ô, oh, menina, 8 horas e 23 minutos, nós vamos ficar ouvindo ela, viu? Ó, oh, pra me atender vocês, por quê? Porque hoje vai ter mais sim sensação aonde? Em Santa Terezinha, na nossa cidade vizinha, hein? Eita, e ó, quem vai? Me conta! Eu já tô lá, viu? Vamos ouvir.
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0: Vamos se preparar. Vou preparar pra atender vocês. Vamos. Vamos começar então. Ana Lídia, deixa eu arrumar aqui. Meu muito bom dia.
2: Bom dia, Rádio Ponte. Uma ótima sexta para todos. Já que hoje é retrô, hoje é só das antigas.
0: Ah.
2: Coloca um reggae de Eric Donald.
0: Ah, trem bom.
2: Os maranhenses que moram aqui nessa região da gente de Vila Rica.
0: Minha família do Maranhão. Pensa, Ana Lídia. Grande abraço pra você, Ana Lídia. Bom dia, meu nome é Júlia Graciele. Sou aqui do Caxangá. E gostaria de pedir a música Camisola Preta. É, garoto do RP, né? E gostaria de participar do sorteio. Quem tá falando? A Júlia, né? Beleza, Júlia? Pode deixar que já tá participando, tá? Grande abraço pra você. Maria Ribeiro, muito bom dia.
3: Oi, Dayara. Bom dia hoje a você, né?
0: Isso aí.
3: Seja bem-vinda mais uma vez.
0: Obrigada.
3: Aí pra nós, né? É, Dayara, gostaria de ouvir aquela música com Chitãozinho Chororó, Sinônimo de Amar, mesma.
0: Oh, coisa boa.
3: A mesma ofereço pra meu esposo, pra você, todos da rádio, nossa amiga John Clare. É... A minha amiga Mozaildo, meus colegas estiveram ouvindo e todos ouvindo gostar da mesma. Um ótimo dia abençoado pra você e toda a sua família. Cheiro.
0: Um cheiro pra você também. Ó. Bora lá, Anália, né? Bom dia, Anália.
4: Bom dia, Johnny Cléia. Tudo bem com você,
0: tudo
4: minha
0: linda? Bem.
4: Aqui tá tudo bem aqui no Projeto Caxangá. Aqui é a Anália Eliana do Projeto Caxangá. Quero oferecer as músicas pra todos e pra curtir. Um abraço.
0: Beijo. Um grande abraço pra você, Anália. Vamos preparar, menino, que hoje o trem vai moer em Santa Terezinha, hein? Vamos lá, Sebastiana, bom dia.
5: Bom dia, Dayara, tudo bem?
0: Tudo bem.
5: Eu quero pedir uma música com Gino e Geno, Que Bicho Que É.
0: Que Bicho Que É, beleza, já já a gente coloca, vamos lá. Bom dia, quero ouvir o hino com Eliana Fernandes, Vaso de Barro, quem tá pedindo a Roseni Gabriel, beleza, Roseni? 11 horas no Momento Gospel, a gente já vai colocar, tá? É... Maria, meu muito bom dia.
6: Bom dia, Rádio Ponte, bom dia, Dione, que é a Maria muito agradecida do projeto, quer participar do sorteio, manda um alusão aí pra nós.
0: Beleza, Dona Maria, grande abraço pra senhora, ó. Só no clima, menina, desse mar sem sensação. Vamos lá, Dona Marlene, bom dia.
7: Bom dia, Rádio Conto. Bom dia, Dayara. Já tava com saudade de ver sua
0: voz. Dona Marlene.
7: Nem que eu vi hoje, hein? Já tava com saudade da vozinha sua.
0: Oh, quero obrigada.
7: Quero pedir a música aí com a Milton Lelo. Vou vender meu coração.
0: Oh,
7: vou oferecer
0: para
7: Marina,
0: boa,
7: pra Elisete, pra Eliane. É a Gabriela que tá aqui comigo, minha neta.
0: Oh, coisa boa.
7: E um bom dia, obrigado, Marlene Santana Pires. Uma boa sexta-feira para todos aí.
0: Beleza, Dona Marlene, grande abraço, sensação aí. Tá aqui falando com vocês, estou muito feliz, tá? Ó, bom dia, Dayara, aqui é o Francisco Albuquerque. Quero ouvir... Ih, meu amigo, não sei falar inglês, não. Olha, lá vai o Red Velvet Revolution. Não sei não, mas tá bom. Eu vou procurar essa música pra você, tá bom, Francisco? E aí ele fala assim, a mesma oferecer pra turma da Plan Móveis e todos que gostarem da mesma. Beleza, eu vou colocar esse nome bem aqui e vou encontrar essa música pra você, tá bom, Francisco? Grande abraço pra você. Vamos lá? Esse aqui, vou ter que baixar... João Paulo, bom dia.
8: Bom dia, Dayara Moto. Aqui é o João Paulo, da Charca do Grilo, aqui da Charca da Massa do Tião, do restaurante.
0: Ah, que maravilha.
8: Eu queria pedir a música. Tenho Parada Dura com participação da Maria Mendonça, viu?
0: Beleza.
8: Com eles, viu?
0: Pode deixar.
8: E um bom dia pra você, Dayara Moto.
0: Obrigada.
8: Bota meu. meu nome aí no sorteio.
0: Beleza, João Paulo, um grande abraço pra você, tá bom? Já já a gente vai colocar. 8 horas e 28 minutos, não vamos faturar? E depois nós volta. Organizar todas as músicas, bora!

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2: 8:29.
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1: Oi, gente linda. Letícia Leal chegando com o Guia Astral. Nossa primeira parte para uma jornada de autocuidado e renovação.
2: Áries, Touro, Gêmeos.
1: Áries, é um momento precioso para priorizar seu bem-estar, recarregando as energias. No amor, a verdade fortalece os laços, reacendendo a paixão. No trabalho, sua iniciativa é fundamental, mas lembre-se de descansar. Ouça sua intuição. Desacelere quando for preciso. Sua cor da sorte é o vermelho rubi. E o número da sorte é o 17.
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1: Passando para Touro. A verdadeira estabilidade floresce de dentro, cultivando a paz em suas emoções. No amor, a lealdade e o afeto trazem frutos duradouros. No trabalho, sua paciência consolida cada conquista, valorizando o que já construiu. Permita-se os prazeres simples e a gratidão. Sua cor da sorte é o lilás e o número da sorte é o 33.
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1: E para os geminianos, sua mente brilhante está pronta para expressar ideias autênticas e buscar novas perspectivas. Nas relações, a comunicação clara aprofunda os laços. No trabalho, sua versatilidade abrirá portas para novos aprendizados e colaborações. Explore novos horizontes. Inove. Sua cor da sorte é o laranja pêssego e o número da sorte é o 58.

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1: Olá, meus amores! Que alegria ter vocês aqui na nossa primeira parte do Mamãe a Bordo. Eu sou a Andressa Pires e tô super animada pra gente bater um papo leve e cheio de carinho. Sabe, a gente sempre fala da importância de observar o comportamento dos nossos pequenos, né? Aquela irritação, o desânimo, a falta de apetite, são sinais importantes. E ó, confie sempre no seu instinto de pai e mãe. No começo é difícil, mas vocês começam a entender os sinais do bebê. E lembrem-se, cada criança tem seu próprio tempo. Não comparem, apenas acompanhem com muito amor. Um beijo e até já!
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2: Oi, gente linda, que alegria ter você sintonizada aqui no nosso Novelas. Eu sou Andressa Pires e já cheguei com o coração a mil pra gente mergulhar nas emoções de A Nobreza do Amor. Ai, prepare-se, porque no capítulo de hoje, a tensão vai lá no alto. Imagina só, Shinua não vai aguentar e revela pra Dumi que a Kenya foi parar na prisão, tudo a mando do Jinhao. E o Akin, esperto que só ele, já vai sacar que a princesa realmente se rebelou contra o próprio pai. Que coragem, hein? Enquanto isso, a Alika abre o coração para Tônio e confessa que tem uma dívida enorme de gratidão com o Omar. O que será que vem por aí nesse romance, ou quase romance? E não para por aí. A Ana Maria, que fofa, se propõe a trabalhar como voluntária na escola junto com a Vera, ou Niara, e o Casemiro vai sentir um orgulho danado da filha. Mas nem tudo é paz, viu? O Mirinho não perde a chance e provoca o Manuel na frente do Casemiro. E tem mais, o Diógenes começa a desconfiar da greve de fome da Virgínia. E ela, esperta, foge do castigo para procurar a Graça. Ah, e a Dora, finalmente, revela sua história para Maria Helena. Viriato também fica chocado ao saber por Belmira que foi a Virgínia quem o denunciou para o bispo. Que traição, gente! E para fechar com chave de ouro, o Dumi vai tentar libertar a Kenya. E, surpresa, ele é pego pelo Pascoal. Ai, ai, ai, o que vai acontecer? É muita emoção, né? Fica ligadinho, porque em instantes, o Novelas volta com os destaques imperdíveis da novela Coração Acelerado. Não sai daí!
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0: Obrigada, gente, obrigada. Tô aqui babando, babando eles aqui, aí o DVD não continua, né? Obrigada, muito obrigada.
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0: Estamos de volta, 9 horas e 2 minutos. 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Vamos lá, 9 horas e 5 minutos, vamos continuar atendendo vocês. Deixa eu ver aqui... aonde eu parei? Vamos lá, dona Helena, bom dia!
1: Oi, bom dia, Dayara. E aí, tudo bem com
0: tudo
1: você?
0: Bem, graças tudo bem, a Deus.
1: Graças a Deus, tranquilo. Hoje você tá no lugar da Johnny Cleia, né? Bom também. Ô, Tayara, põe meu nome no sorteio, que é Helena de Souza Dantas, e do Cristo Rei. Tayara, passa uma música aí pra mim, pode ser do Cristiano Neu. Pode ser sua escolha, tá, querida? Então tá bom, tenha um bom dia pra você, a boa sexta-feira pra você aí, querido. Tchau.
0: Beleza, bom dia também pra senhora, obrigada, dona Helena. Deixa eu clicar aqui. Ih, gente, travou o WhatsApp? Opa, olha eu aqui arrumando. Ai, a Rosemary, bom dia, quero participar do sorteio. O nome é Rosemary Maria de Jesus, beleza. Dona Eurípides, bom dia.
2: Oi, galera, bom dia, seja bem-vinda. Passa.
0: Obrigada, amore.
2: Gino e Gino, sofrendo calado.
0: Ah, ô, lasqueira, pode bom deixar. Dia. Bom dia pra você também. Dona Gertrudes, bom dia.
3: Bom dia, Dayara. Quanto tempo?
0: Quanto tempo, né?
3: Você tá hoje no programa.
0: Pois é.
3: Bom. Dayara, eu quero que você toque pra mim com a Amado Batista, secretária.
0: Aô, menina.
3: Pra vocês
0: a primeira do
3: rádio,
0: Amado Batista hoje.
3: Especialmente pra minha amiga Dilvan. Piriguete, lá em Porto Nacional, Tocantins. Eu ofereço para Luiz em Caldas Novas, para Baixinho no Supermercado Gaúcho, para Karina aqui na Reunida 2, para mim curtir e para quem gostar da mesma. Um bom dia, uma boa sexta-feira, um bom final de semana, com muita paz, saúde, amor e felicidade. Um abraço, Dayara.
0: Um grande abraço para a senhora também, dona Gertrudes. Dona Josefina, bom dia, quero participar do programa e oferecer também para toda a minha família e amigos. a dona Josefina, né, Casale, beleza? Dona Josefina, grande abraço. É, Melé, bom dia.
4: Bom dia, Dayara, bom dia, ouvinte da Rádio Conde. Dayara, roda pra nós aí, com só pra contrariar, tal liberdade.
0: Aô,
4: coisa pra dona boa. Francisca, pra Andressa, pra Miriam, pra garoto Rian, pro seu Clemente, pra dona Nília, mas o Carlos Lacha aqui do Catagalo, minha esposa Marisa e todos que estão na escuta do programa, meu cunhado Giba também.
0: Beleza, um grande abraço pra você. Dona Maria Antônia, muito bom dia.
5: Bom dia, Dayara, tudo bem?
0: Tudo Dayara, bem.
5: Eu queria pelo amor de Deus jogar de Camargo com o Luciano, qualquer dia pega a estrada.
0: Aô, e... essa é boa, hein?
5: Isso pra todos os meus filhos, todos os meus netos, meus dois bisnetinhos, pra Johnny, pra você, pra Ângela na Fazenda Santa Lúcia e pra Poliana.
0: Beleza,
5: um abraço.
0: Um grande abraço também. Ana Paula, bom dia.
6: Bom dia, Rádio Conte. Bom dia, Dayara. Que alegria de ouvir sua voz aí na rádio hoje.
0: Mulher.
6: Seja bem-vinda.
0: Muito obrigada.
6: Essa semana não mandei áudio porque eu tava na correria. Agora já tô de volta aqui no Mato Grosso, graças a Deus.
0: Vocês
6: estão retrô, né?
0: Isso.
6: Quero
0: aí.
6: Pedir uma música. E Banda Calypso, Dançando Calypso. Ofereço pra todas as amigas ouvintes que tá ligadinha na melhor. Tá na melhor? Tá na 101,5. Bom dia, Conte. Vamos que vamos.
0: Bom dia, vamos que vamos, né? Marina, muito bom dia.
7: Bom dia, Dayara. Uma música aí boa pra nós curtir aqui no Projeto Caxangá.
0: Beleza, Marina. Pode deixar. Grande abraço pra você. Bom dia, Dayara. Quero ouvir o hino com a cantora Damares, Superação. Ofereço pra todos que estiveram ouvindo o programa. Rosirene Lopes da Silva. Beleza, Rosirene. Bom dia. Toca a música Léo Magalhães 2%. Eu adoro essa, hein, Marinete? Marinete Paixão, é? Grande abraço pra você, Marinete. Obrigada aí pela participação. Bom dia, Dayara. Abençoado final de semana pra você. Com muita bênção de Deus. Peço um louvor com Eliana Fernandes, Se Não Fosse Deus. Ofereço pra você e todos os nossos ouvintes. E tenha um final de semana abençoado. Dona Ângela, beleza? Dona Ângela, grande abraço pra senhora também. 11 horas no Momento Gospel, a gente já organiza. 9:09, vamos de música? Ó, é pra lembrar vocês, tá? Que tem Marcinho.
8: E sai achando as pontas no chão. Vai, viu?

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1: Oi, gente linda! Letícia Leal de volta com você no Guia Astral, para nos conectarmos com as estrelas e com o autoconhecimento.
0: Câncer, Leão, Virgem.
1: Câncer, nutra suas raízes emocionais. No amor, a vulnerabilidade fortalece laços. Confie na intuição no trabalho e cuide do seu bem-estar. Sua cor da sorte é o azul marinho, número 14.
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1: Leão. Brilhe com autenticidade. Expresse seu talento e paixão, atraindo ótimas energias nos afetos. Sua liderança se destaca em projetos. Sua essência inspira. Laranja coral é sua cor. 27 o número.
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1: Virgem. Organize a mente e o coração. Busque aprimoramento sem cobrança, focando no equilíbrio. Comunicação clara impulsiona relacionamentos. Sua atenção aos detalhes fará a diferença. Roxo ametista é sua cor. 39 o número. Que energia! Câncer, Leão e Virgem já receberam as mensagens. Na próxima parte, desvendaremos as previsões para Libra, Escorpião e Sagitário. Fique com a gente. O universo tem mais.
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4: 9 e 18.
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1: Oi, gente linda e conectada. Que alegria enorme ter você aqui comigo, Andressa Pires, no seu Toque de Mulher. A gente tá só começando com aquele papo que a gente adora, pertinho, de mulher pra mulher, sabe? E nesta parte do programa, já vamos aquecer com dicas preciosas pro nosso dia a dia. Que tal investir em momentos offline? Desligar um pouquinho das redes sociais faz um bem danado para a mente e para o coração, diminuindo a ansiedade e nos ajudando a aproveitar mais o que é real, longe das comparações. E falando em relações, como a gente briga sem destruir? O segredo é evitar palavras que machucam para sempre, focando no seu sentimento, tipo, eu me senti magoada quando... Depois, procure resolver, amiga, não guarde mágoa. E sabia que seu ciclo menstrual é pura informação? Não é só cólica e TPM, mas um termômetro do seu corpo, mostrando quando a energia está lá em cima ou quando o corpo pede um descanso. Conhecer isso é poder, é respeitar a sua própria biologia. Ufa, quanto papo bom, né? E tem muito mais vindo por aí. Fica ligadinha, porque eu volto rapidinho com mais dicas e muito carinho, aqui no Toque de Mulher.
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1: E aí, minha gente, olha só que babado quentíssimo chegou por aqui.
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1: O mundo da internet parou, de novo, para se derreter com a Bianca Andrade e seu filho, o pequeno Chris. Sabe aquela cena que pega a gente de surpresa e faz o coração amolecer? Foi exatamente isso que aconteceu. Um vídeo deles dois simplesmente viralizou nas redes sociais. E não é pra menos, viu? Nas imagens, o fofíssimo Chris aparece respirando fundo, segurando a emoção pra não chorar. E a gente aqui do outro lado da tela sentiu cada suspiro do garoto. É uma cena de cortar o coração, mas de um jeito lindo, que mostra toda a sensibilidade dele. E claro, a Bianca, como uma mãe super presente e atenta, usou esse momento para refletir sobre a criação, sobre como a gente educa os nossos filhos e a importância de validar os sentimentos deles desde cedo. Ela emocionou todo mundo, desde os seguidores mais antigos até quem acabou de chegar no perfil dela. É a força da maternidade, da paternidade e daquela conexão que só uma família tem. Um momento puro, que prova que o amor tá nos detalhes, nas pequenas atitudes do dia a dia. É isso que a gente ama ver, né? A autenticidade, a verdade. Um verdadeiro exemplo de como a gente pode aprender com os pequenos e fortalecer os laços familiares. Que história linda, viu?
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0: Aô, secretária de Amado Batista, hein? Que coisa boa, 9 horas e 44 minutos. Vamos continuar atendendo vocês. Isabel Monteiro, né? Muito bom dia. Olha eu.
1: Quero pedir uma música, Princesa, com Amado Batista. Ofereço para todos os ouvintes da rádio.
0: Beleza. Deixa eu ouvir mais aqui.
1: Principalmente para você.
0: Muito obrigada.
1: Participar do sorteio, é a Keila.
0: Keila. Olha, tá escrito Isabel Moreno, mas é a Keila. Beleza, Keila. Grande abraço para você. Bom dia, quero ouvir a música com Renan e Raí. É, mix papel de homem, né? É, ofereço para todos vocês da rádio, para minha mãe Otalícia, né? Otacília, minha irmã Marciana, e quero participar do sorteio. Quem tá falando é a Leidiane Amorim. Beleza, Leidiane? Vamos organizar aqui. Nilza Souza, bom dia.
2: Oi, Dayara, bom dia. Manda moda aí pra nós, com o Christian Ralph, homem de rocha.
0: Bom demais.
2: Ofereço aí a todos os ouvintes que estiver ouvindo a Conte, pra você.
0: Obrigada.
2: E uma excelente sexta-feira a todos. Bom final de semana.
0: Bom final de semana pra você.
2: Leonilza Silva.
0: Ô, Leonilza, grande abraço. Naldo, bom dia.
3: Bom dia, Adipons. Bom dia, Dayara. Seja bem-vinda, locutor.
0: Obrigada.
3: Nós vamos do Sandro Lúcio. Pode ser uma dessa escolha. Feliz você da rádio, tô escorçada mesmo. Tchau,
0: beleza.
3: E obrigado.
0: Beleza, tchau e obrigado. Dona Lídia, bom dia.
4: Bom dia, Dayara. Que bom que você veio fazer o programa pra nós, alegrar nossa manhã.
0: Obrigada.
4: Estava morrendo de saudade de ouvir sua voz. Hein, roda a música aí comigo.

0: Ciro Saldanha, nem pátria nem mãe, só para mim curtir aqui, para quem gostar da mesma.
1: Beleza, dona Lídia, grande abraço. Eu que tava com saudade, hein? Que coisa boa. Vicente, muito bom
2: Bom dia,
1: dia.
2: Dayara. Que bom ouvir tua voz, ouvir tua
1: Oh.
2: risada. Isso aí é muito legal, muito bom. Tô passando aí para deixar meu bom dia, meu forte abraço a todos os radiovintes. E gostaria de ouvir aí Dinamite com Amado Batista.
1: Dinamite. Opa,
2: E
1: pode deixar.
2: oferecer para toda essa galera que tá aí sintonizada. Tô no sítio, Dayara,
1: Oh,
2: por
1: coisa
2: esses dois
1: boa.
2: dias, enquanto a galera tá na beira do Araguaia.
1: Pois é, né? Pensa. Oh, Jesus. Mais tarde eu tô indo pra lá também. Dona Vicentina, muito bom dia.
3: Junicré, bom dia. E aí, como tá? Tudo bem?
1: Tudo bem.
3: Junicré, roda pra mim uma música sua escolha e coloca o meu nome no sorteio, por favor.
1: Beleza, pode deixar. Já está participando do sorteio, dona Vicentina. Grande abraço. Bom dia, Dayara. Toco a música Sua Escolha, somente para curtir e quero participar do sorteio. Rosângela de Souza Dantas. Miriam, bom
3: Oi, Dayara,
1: dia.
3: bom dia, minha princesa. É você que tá aí hoje na Rádio
1: É isso,
3: Conte.
1: tô aqui
3: Que
1: hoje.
3: legal, já tava com saudade da tua voz, olha.
1: Obrigada,
3: Que
1: mulher.
3: legal, Dayara. Dayara, eu quero uma música, Tic-Tac do Vaqueiro. A ofereço para Erewhitz, Andressa, Johnny, Bartolomeu, o Rian, a Dona Francisca que mora na Naipê, o Melé. O velho Chico, mas a mulher do velho Chico. E simplesmente pra você, minha nega.
1: Muito
3: Tá, minha
1: obrigada,
3: branquela? Tô
1: Miriam.
3: com saudade de você.
1: Grande abraço para
3: Tá bom?
1: você.
3: Fiquei com saudade. Agora fiquei com uma alegria faceira
1: Ah,
3: que tu
1: coisa
3: voltou
1: boa.
3: na Rádio Conte, né? Aí eu quero participar do sorteio. Miriam Laudelina Procopio. E a gravidez tá indo tudo
1: Ai, que
3: ok,
1: bom,
3: tá bom, minha
1: Miriam.
3: princesa?
1: Graças a Deus, que coisa
3: Já tô de
1: boa.
3: 5 meses.
1: Oh, coisa boa. Grande abraço para você, Miriam. E de vez em quando vocês vão ficar ouvindo minha voz, né? Quando a Johnny precisar, ela falou: Dayara, precisando, eu mando mensagem pra você. De vez em quando eu vou vir aqui sempre matar a saudade de vocês, tá bom? Obrigada pelo carinho. Celeste, muito bom dia.
4: Bom dia, Johnny. Bom dia, Rádio Conde. Eu gostaria de ouvir a música com Christy Ralph por
1: Christian
4: causa
1: Ralph.
4: de você.
1: Aô.
4: Ofereço para todos os meus amigos aqui de Confresa e região e todos que gostarem da música e para vocês aí da rádio. Um beijo, Moreno.
1: Beleza, dona
4: Coração.
1: Celeste,
4: Te
1: grande
4: amo.
1: abraço. É, dona Delésia, bom dia.
5: Olá, bom dia. Tudo bem com você?
1: Tudo
5: Por aqui
1: bem.
5: tudo bem, graças ao nosso bom Deus.
1: Que
5: Eu
1: bom.
5: vim até aqui participar do teu programa e desejar para você uma sexta-feira abençoada, com muita paz, alegria, saúde, prosperidade. E tudo de bom para você, para a família Conte. Um abraço a todos e um bom dia, Delésia.
1: Beleza, dona Deleza, grande abraço para a senhora. Bom dia, tudo bem? Saudades dessa voz linda. Obrigada. Ofereço todo o programa a quem está na escuta e quero participar do sorteio. Alvani Pitschmidt, um cheiro, gata. Beleza, dona Alvani, grande abraço. Eu que estava com saudade de todos vocês. Obrigado por todo o carinho, viu? É, dona Divina Ferreira, bom dia.
6: Oi, Dayara, bom dia, tudo bem com você?
1: Tudo
6: Que bom
1: bem.
6: se você voltou.
1: Só
6: Bom
1: hoje.
6: demais, estava com saudade de
1: Que
6: você, de
1: coisa
6: ouvir sua
1: boa.
6: voz.
1: Obrigada, dona
6: Ô,
1: Divina.
6: Dayara, roda aí para mim ouvir com Amado Batista. O relógio atrasou.
1: O relógio
6: Eu
1: atrasou.
6: ofereço para vocês para me
1: Beleza.
6: ouvir. Um abraço, fique com Deus.
1: Um grande abraço para a senhora também, dona Divina. Lucélia, muito bom dia.
7: Bom dia, Johnny. Sextou. Hoje já pode, né? Tomar uma.
1: Opa! Hoje que já pode tomar uma, hein? Vamos lá. Quem mais? Samuel Pacheco, muito bom dia.
8: Bom dia, Dayara. Tudo bom?
1: Tudo
8: Toca pra
1: bem.
8: nós, Let's Go, com o Osho brasileiro aí pra nós oferecer pra. Todos estão ligadinhos na Conte. Leandro Pedra Silva, popular em cada cega. Bom
1: Beleza.
8: dia, sextou, hein?
1: Bom dia para você também, Samuel. Grande abraço para você, viu? Dona Lourdes, muito bom
9: Bom dia,
1: dia.
9: Dayara. É a Lourdes Dias, aqui do Tiradentes. toca a música pra nós. Ah, tô pedindo um vaneirão, quero oferecer a todas as minhas amigas que tá na escuta. Um grande abraço pra você, com muito carinho, saúde e felicidade. Que Deus ilumine a nossa caminhada, nossa saúde.
1: Amém.
9: E gostaria de participar do sorteio.
1: Beleza, dona Lourdes já tá participando do sorteio, tá bom? Um grande abraço pra senhora. É, Francisca, muito bom dia.
10: Bom dia, Dayara, como é que tá?
1: Tudo bem? Graças a Deus.
10: Eu estou bem, graças a Deus. Tony Cleo que foi se tratar, né?
1: Mas não, Tony Cleo foi curtir umas férias.
10: Né? Bota meu nome no sorteio e manda aquela música pra mim. Jesus, aquele hino pra mim. Ah. Vem na minha casa, Deus. 11 horas. E mais tarde bota aquela música pra mim, Dormir na Praça.
1: Dormir
10: viu?
1: Na Praça. Opa,
10: pra
1: beleza.
10: Rian, pro Vinícius, pro Rian, pastor do meu, pro Melé, pra quem tiver ligado na Rádio Conte 1,5, viu?
1: Bom beleza, dia, dona Francisca, pode deixar. Dona Terezinha Moreno, bom dia.
11: Bom dia, Rádio Conte. Bom dia, minha linda Johnny Creia. Tudo bem, minha linda?
1: Tudo bem,
11: Johnny,
1: graças a Deus.
11: Nós, um modão aí com o Nando Moreno, a sua escolha. Ofereço para todos que estiverem ouvindo a Rádio Conte, Johnny. Para minha neta Maria Eduarda, que está aqui mais eu curtindo as férias. E para todos os meus netos, Fernando Moreno, João Lucas, para Angélica, para Maria Sirlene e para todos que estiverem curtindo a Rádio Conte, Johnny. É um bom dia, uma boa final de semana.
1: Beleza, bom final de semana para a senhora também, dona Terezinha. Elisete, bom dia.
12: Bom dia, Nayara. Eu tava com saudade de ouvir sua voz.
1: Ô, mulher,
12: comprei
1: que coisa
12: boa. Comprei toda a programação
1: boa.
12: Pra minha neta Sofia. Quero participar do sorteio.
1: Beleza, já tá participando. Tá bom, Elisete? Grande abraço. 9h53. Vamos uma música, né? Vamos de música.

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2: 9:57. 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
12: Bem-vindos de volta ao Guia Astral. Que alegria reencontrar vocês nessa jornada de descobertas e intuição. Sinto uma energia vibrante no ar, convidando a gente a olhar para dentro e a se abrir para o novo.
13: Libra, Escorpião, Sagitário.
12: Libriano, Libriana. O equilíbrio é chave nas relações afetivas e profissionais. Comunique-se com clareza, buscando harmonia e paz interior. Confie na sua intuição para cada passo, expandindo seu autoconhecimento. Sua cor da sorte é o rosa quartzo e seu número, o 23.
11: 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Tudo que os astros revelam para o seu signo.
12: Escorpiano, Escorpiana. Prepare-se para transformações e renovação. No amor, mergulhe em conexões verdadeiras e intensas. Use sua estratégia no trabalho e permita-se desapegar, abraçando sua força interior. A cor que te favorece é o vinho e o número, o 41.
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12: Sagitariano, Sagitariana. O universo te convida à expansão. Viva novas experiências no amor e explore horizontes profissionais. Mantenha o otimismo, conecte-se com seu propósito e deixe sua alma guiar as descobertas. Sua cor da sorte é o azul marinho e o número mágico, o 67. Que energia! Nossa viagem não para por aqui. Na próxima parte, o Guia Astral traz as previsões para Capricórnio, Aquário e Peixes. Não perca!
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2: E o Novelas tá de volta, gente. Que alegria ter você aqui com a gente para mais uma parte cheia de emoção. Prepara o coração, porque agora a gente mergulha nos destaques quentíssimos do capítulo de hoje de Coração Acelerado. Ah, que novela, meus amigos! Olha só, a Nayane tá que não se aguenta, se sentindo completamente de lado com a forma que o Roney tá divulgando o Cruzeiro. E falando em Roney, ele jogou uma bomba. João Raul vai abrir o show da Agrado e da Eduarda. Será que a Nora deu aquele empurrãozinho pro João Raul em relação a Agrado? E a Zilá, hein? Negociando a volta da Rosalva e da Leocádia. Será que vem reencontro por aí? Mas o que tá dando o que falar é a nova tatuagem do João Raul. O Almir já tá convencido que é uma homenagem pra Agrado. Ai, ai, meu coração. E a Sinara, hein? Indicou um chá pra Nayane sabotar a dupla Agrado e Eduarda lá no Cruzeiro. Que maldade! Enquanto isso, João Raul, Agrado, Eduarda e Nayane já estão prontos pra embarcar nessa viagem cheia de emoção e reviravoltas. Não perca um segundo. E em instantes, o Novelas retorna com os destaques da novela Quem Ama, Cuida.
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1: Estamos de volta com Mamãe a Bordo, meus amores. E nesta primeira parte tem dica para acalmar o coração dos pais. Sabe, a fase das birras, exige uma paciência, né? Nossos pequenos muitas vezes não sabem lidar com emoções fortes e acabam chorando ou se irritando. A gente precisa manter a calma. Isso faz eles se sentirem seguros. Gritar só aumenta o estresse. Depois da tempestade, converse com muito carinho. Essa conexão é tudo.
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0: Estamos de volta, 10 horas e 24 minutos. Vamos continuar atendendo vocês aqui. Dona Marli, Marli do Zeca Guerra, bom dia.
1: Teza, que bom ouvir sua voz. Eita. Como é que você está e sua família?
0: Todo bem, mundo graças bem? A Deus.
1: Espero que sim. Nós estamos bem, graças a Deus. Manda uma música para todos e todas que estão ouvindo o seu programa, para a comadre Jane, para a Helenilde, a Xanda, a Lourdes, o Pedro, comadre Divina lá em Xinguara. A música pode ser Alemão do Forró, fica amor.
0: Aô, e coisa
1: se já
0: boa.
1: Tocou, que eu tava lá pra fora, pode mandar outra. Beijo, coração.
0: Um beijo pra você também. Grande abraço pra você, Marli. Bom dia, toca a música do Cristiano Neves, Borboleta Azul. Quem tá pedindo é o Josué Nogueira. Beleza. Bom dia, tudo bem? Quero ouvir o hino Com o Valor de uma Alma. Ofereço para vocês da rádio, quem estiver na escuta. E para minha amiga Tereza, que está de aniversário amanhã. E que Deus abençoe sempre ela, dando saúde, paz e muitos anos de vida. Parabéns e feliz aniversário. Obrigado, fica com Deus e uma ótima sexta-feira. Abençoada para todos. Quem está pedindo aí é a dona Ivone Terezinha Lewandowski, lá do Setor Oeste. Beleza, dona Ivone, grande abraço. Isabel Crispim, bom dia.
2: Bom dia, Nayara. Bom dia para você. Bom dia para todos. Bom dia. Como é que tá sua família? Tá bem? Nós aqui estamos bem.
0: Que maravilha. Aí, Nayara. Beleza, dona Isabel, grande abraço. Dona Moseilda, muito bom dia.
3: Oi, Dayara, bom dia, bom dia. Minha flor do dia, como é que você tá? Que
0: tô
3: bom.
0: Tô bem, meu amor, graças a Deus.
3: Rever sua voz aí de volta, fazendo o programa. Um cheiro, manda lá pra nós, Renan e Raí, sua escolha.
0: Pode deixar, já coloco um Renan e Raí pra você. Moseilda, grande abraço. É, Vanderleia, muito bom dia.
4: Bom dia, John. É, eu quero participar do sorteio também. Eu queria ouvir uma música, Amado Batista. Lista de compra.
0: Lista de compra, beleza. Pode deixar que a gente vai organizar. Bom dia, quero Forró Perfeito, Quando Ela Bebe. Quem tá pedindo é Francilene Mendes, ofereço para todos da rádio. Beleza, Francilene. Bom dia, passando para mandar a próxima sequência. É, para te ver na escuta, um abraço. É, pro meu pai, o nome dos, e coloca o meu nome no sorteio, Luzineia Gomes de Moraes, beleza. Bom dia, dona Terezinha.
5: Bom dia, Nayara, aqui é Terezinha, aqui da Vila Nova, me manda a música que ela desliga o telefone, amor.
0: Beleza.
5: Pra minha família, pra tu aí, pra quem tá escutando o programa. Então, bom dia, fica com Deus.
0: Um bom dia pra senhora também, dona Terezinha. Ademaire, bom dia.
6: Bom dia, Dayara, tudo bem?
0: Tudo bem.
6: Dayara, eu quero pedir uma música com Pablo, a sua escolha.
0: Beleza.
6: Para minha mãe Maria Antônia, Pablo. Meus quatro filhos, meus dois netinhos, meu esposo Roberto Carlos. Para você, para Johnny, para minhas irmãs, meus sobrinhos. Quero participar do sorteio. Ademaire da Silva Conceição.
0: Beleza, Ademaire, grande abraço. É, Helenilde, bom dia.
7: Bom dia, bom dia, bom dia, minha amiga Dayara. Tudo bem?
0: Tudo
7: bem. Como é que você tá, minha gata? Tudo na paz de Cristo?
0: Tudo na paz.
7: Cá estamos bem, graças a Deus. Você apareceu, minha princesa. Você
0: demorei,
7: comigo,
0: mas...
7: Hein, Dayara, de vez em quando tem que vir aí. Dá uma
0: pois é, nós, mulher.
7: Uma alta, mulher. Hein? Fala com nós, fala comigo.
0: Eu mando Dayara, áudio pra vocês, né?
7: Cá, hein? Hoje eu tô em casa.
0: Eita, coisa boa.
7: Deus, passei um bocado de dia no hospital, né?
0: Meu Deus,
7: irmã.
0: Mulher.
7: Hoje eu tô em casa, mas ela ainda continua lá. Passei um bocado de dia no hospital, né, Dayara? Mas nós estamos por cá, graças a Deus. Estamos em casa. Minha irmã ainda tá lá no hospital, mas já tá fora de perigo, graças a Deus.
0: Nossa,
7: Deus
0: que
7: é fiel
0: bom.
7: O tempo todo, né? Então, com a moda aí pra nós, fazendo um favor. Com Nando Moreno, meu cavalo sabe.
0: Ah, oh, essa é
7: esse
0: bom,
7: povão aí que tá na escuta do programa dessa Rádio Conte, que é só alegria, né? Vamos embora. Chama na boca da onça, Dayara.
0: Ah,
7: oh,
0: bora, bora, Helenilde, grande abraço. Dona Elisa, bom dia.
8: Bom dia, Nayara, família Conte, Elisa Regina. Queria pedir a música com Roberto Carlos, O Portão, oferecer para minha família, para vocês, para todos que estiverem na escuta, uma abençoada sexta-feira e um abençoado e um ótimo final de semana a todos vocês. Um bom dia.
0: Beleza, dona Lisa, grande abraço para a senhora. Bom dia, quero ouvir a música Aperte o Play, ofereço para vocês da rádio e para quem gostar. Quem está pedindo é Ivanir Gamba. Beleza, dona Ivani. Dona Santina Celere, bom dia.
9: Bom dia, Dayara. Tudo bem?
0: Tudo bem.
9: Oh, que coisa boa que tu voltou. Seja
0: Ai,
9: bem-vinda.
0: Ai, obrigada.
9: A tua animação anima o povo. A Joana também anima o povo. Você
0: ah,
9: também.
0: Ótima, maravilhosa, bom, nossa amiga Joana.
9: Demais que tu voltou fazer um dia fazer o programa aí. Nossa.
0: De vez em quando vocês vão me ver aqui.
9: Toca música. Hoje eu vou na sua casa.
0: Beleza.
9: Eu agradeço a minha família Celere, para sua família ali. E os ouvintes que estão na escuta. Desde um bom final de semana, que Deus abençoe, que dê força, animação, alegria que nem tem para tocar esse programa maravilhoso para nós ouvir. Tá bom? Beijo. Tchau.
0: Um cheiro para a senhora, Dona Santina. Obrigada pelo carinho. Bom dia, quero pedir a música Pulando o Muro com o Zé Neto e Cristiano e gostaria de participar do sorteio. Samuel Alves da Silva. Beleza, Samuel. Andressa, bom dia.
10: Bom dia, Rádio Ponte. Bom dia, Dayara. Passando
0: bom dia.
10: Pra desejar um ótimo, excelente, maravilhoso dia. Se der tempo, toca aí. É, João Paulo e Daniel, o cheiro dela. E ofereço pra todos que estão na sintonia. Bora sim, bora, Dayara.
0: Bora, Andressa. Grande abraço pra você. Seu José Rudemar, bom dia.
11: Bom dia, Dayara. Gostaria de ouvir com o Daniel, cabelo louro.
0: Beleza.
11: Ofereço pra você e pra quem estiver na escuta. Tchau, um beijo, um abraço.
0: Um cheiro pra você também, seu José Rodemar, e pra moça que tá falando, né? Deve ser sua filha. Eita, trembão. Vamos lá, Dona Neca, bom dia.
12: Bom dia, Johnny Cleia. Bom dia aos ouvintes. Gostaria de ouvir a música Corio Negro e Solimões. É na sola da bota. É a Neca.
0: Beleza.
12: Aqui da Fazenda Panorama.
0: Ô, Dona Neca, grande abraço. Bom dia, gostaria de participar do sorteio. Hilary Pereira Macedo, beleza. Bom dia, Dayara. Gostaria de participar do sorteio. Angelina Macedo e Fátima Macedo também quer participar. Já estão participando, tá bom? Dona Isabel, bom dia.
13: Bom dia, bom dia. Quero oferecer o programa para todos que estão ouvindo. Tenho uma boa sexta-feira, bom trabalho.
0: Beleza, obrigada, Dona Isabel. Vamos de alemão, do forró agora, ó. Aô, 10h32.

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0: 10 e 39.
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2: Alô, alô, paixões. Andressa Pires de volta com você. E o nosso Novelas já chega pra sacudir o coração. Prepare-se, porque agora a gente mergulha de cabeça em Quem Ama Cuida. A Adriana, gente, abriu o coração pra Elisa, contando a humilhação que sofreu na clínica. É de partir o coração. A Adriana, corajosa, defendeu o Maurício do Otoniel, enquanto a Pilar soltava ameaças pesadas. Carmita se envolveu com um homem super misterioso e a Bruna, claro, avisou que o relógio dela era falso. E a Nancy, coitada, presa, ouvindo a Silvana contar a Laurentino sobre a morte do Arthur, sem poder reagir. Mas um alívio, a Nancy reencontrou a Liris. Pra fechar, Pedro foi atrás da Adriana e percebeu na hora que ela já sabia do casamento dele com a Bruna. Meu Deus, quanta emoção! Que montanha russa! Não perca os próximos capítulos de Quem Ama Cuida, porque a gente sabe que vem muito mais por aí. E pra você que ficou com a gente, meu muito obrigada pelo carinho. Um beijo enorme, um abraço apertado e a gente se encontra na próxima edição do Novelas. Até lá!
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0: Uma salva de palmas do Lulu.
1: Valeu, Goiânia.
0: Valeu, Murilo.
1: Que delícia, tamo cara, junto. 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
0: Que isso?
1: Moda boa, que moda boa, que moda boa.
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3: Que alegria ter você de volta para nossa parte final do Guia Astral.
2: Capricórnio, Aquário, Peixes.
3: Capricórnio, a jornada agora é de profunda introspecção, reconhecendo sua força interior. No amor, permita-se mais leveza e vulnerabilidade, enquanto no trabalho, suas metas caminham junto ao bem-estar. Confie na sua intuição, pois sua resiliência é um superpoder. Sua cor da sorte é roxo ametista e o número 28.
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3: Aquário. Abrace sua individualidade, compartilhando ideias inovadoras. Nas relações, busque conexões autênticas que celebrem sua liberdade. Não tema ser diferente. Sua originalidade inspira e projetos coletivos podem trazer grande satisfação. Sua cor da sorte é laranja cítrico e o número 47.
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3: Peixes. Sua sensibilidade é o farol. Aprofunde a empatia e a conexão espiritual. No amor, a compaixão e a entrega mútua guiam. Use criatividade para ajudar, ouvindo a intuição e os sinais em seus sonhos. Deixe sua luz interior guiar. Sua cor da sorte é rosa quartzo e o número 15. Meu coração transborda de gratidão pela sua companhia fiel nesta jornada. Que a inspiração e a leveza sigam com cada um de vocês, iluminando seus caminhos. Um beijo enorme e até a próxima vez.
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2: Chegamos de volta, pessoal. Que bom ter você aqui com a gente no Momento Informação. E agora, como prometido, é hora da nossa dica esperta para casa, para deixar seu dia a dia ainda mais leve e organizado.
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2: Para começar, que tal desapegar? Roupas que não servem mais, objetos sem utilidade. Separar para doação ou descarte libera espaço, facilita a organização e deixa sua casa mais leve, prática e aconchegante. Mantenha só o que você realmente usa e ama. Sinta a diferença no conforto. E uma dica para o seu bolso: vamos economizar energia. Desligue aparelhos sem uso, aproveite a iluminação natural e troque lâmpadas por LED. Pequenos hábitos que geram uma economia real na conta de luz a longo prazo. E essa foi a nossa parte de hoje com as dicas para casa, para deixar seu cantinho ainda mais especial. Letícia Leal se despede por aqui, mas a programação da rádio continua com muito mais para você. A gente se encontra no próximo Momento Informação, tá bom? Um beijo e até lá.
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0: Eita, 10h59, a hora do nosso Momento Gospel. Já já nós vamos fazer o sorteio, né? Que hoje nós temos dois sorteios, né? É lá do Alto Poço Cecília, né? Que é um baldinho de cerveja com uma porção de torresmo para consumir no local. E também R$100 em vale-compras lá do supermercado Vendão. Temos mais gente para atender aqui? Vamos continuar aqui só um minutinho. Já tá quase no horário, né? Bom dia de novo aqui. Deixa eu arrumar.
1: Bom dia, Nayara, de novo. Quero pedir um hino com Maria Marçal. Deixa. Ofereço para todos os ouvintes. Todos os ouvintes da rádio.
0: Beleza.
1: Que todos tenham um bom dia. Quero participar do sorteio. Ofereço esse hino principalmente para você.
0: Beleza, grande abraço pra você. Gilmara, bom dia.
2: Bom dia, Nayara, que é a Gilmara Pessoa. Eu quero uma música de Leonardo Zé Rico, quero participar do sorteio. Bom dia pra você.
0: Beleza, já tá participando. Bom dia.
3: Bom dia, Nayara, tudo bem?
0: Tudo bem, meu amor.
3: Queria pedir uma música. Ana Castela, Olha Onde Eu Tô. Quero oferecer pra todos na escuta, pra todos na rádio. Para minha mãe, meu avô e minha tia Marli, que veio do Paraná. Beleza. Um beijo.
0: Um beijo para você também, princesa. Edilson, bom dia.
4: Bom dia, Nayara. Meu nome é Edilson. Estou aqui trabalhando aqui no PC. E gostaria de ouvir a música Coração Pirata, com o Eduardo Costa.
0: Beleza, ele fala, quero participar do sorteio, já tá participando, tá? Depois do Momento Gospel, a gente já vai fazer o sorteio. Seu Clemente, bom dia.
5: Bom dia, Dayane. Bom, Dayane?
0: Tudo bem.
5: Tá bom, graças a Deus. Toca uma música pra mim com Roberto Carlos. Roberto Leal, quer dizer.
0: Ah, Roberto
5: Leal. Bate o pé.
0: Beleza.
5: Me põe no sorteio, Dayane, viu?
0: Já tá participando, tá bom? Eu que agradeço. 11 e 1. Aí vamos pro Momento Gospel, terminando o Momento Gospel, a gente já vai fazer o sorteio, tá bom?

0: Damares, né? 11 horas e 17 minutos. Esse foi o nosso momento gospel. A última música foi Separação, é Superação. Meu Deus do céu, Dayara. Errando até o nome, né? Oh, meu Deus do céu. Vamos lá? E aí, gente? Hoje nós temos aí o sorteio. Vamos passar aqui para vocês quem foi os ganhadores, né? Supermercado Vendão, R$ 100 em Vale Compras, né? Foi a Lourdes Dias que ganhou. Só vim buscar autorização aqui na rádio. E o Alto Poço Cecília, né? Que foi um baldinho de cerveja e uma porção de torresmo para consumir no local. É, quem ganhou foi a Marina Vaziak, né? É isso aí? Eu acho que é essa mesmo. Que tá aqui certinho. Vamos lá de novo. Supermercado Vendão, R$ 100 em Vale Compras. Foi a Lourdes Dias. E um baldinho de cerveja com uma porção de torresmo, né? Para consumir no local. Quem ganhou foi a Marina. É, coisa boa. Só vim buscar aqui a autorização aqui na rádio, beleza? Vamos lá, vamos continuar. Deixa eu dar uma pausa aqui. Bora, deixa eu organizar. Só uma musiquinha para animar, gente. Bora.
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Aô, Eduardo Costa, né? Coração Pirata, 11h28. Bom dia pra Loiva, que ela mandou um bom dia aqui, né? E o Bom Dia Conte tá ficando por aqui. Pessoal, quero agradecer a todos vocês que participaram. Tava com saudade de todos vocês. Igual eu falei, de vez em quando a Johnny precisar ir, sempre vou estar aqui, tá? Eu falei pra ela, pode contar comigo que eu ajudo você. Tá bom? Mas muito obrigada, um bom final de semana a todos vocês. Foi muito gostosa essa manhã passar aqui com vocês, tá? Então, bom final de semana. Deus abençoe cada um e até a próxima, tá bom? Vamos faturar.

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2: 11:29.
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2: Uma hora.
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2: 1h40.
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12: Muito boa tarde, 14 horas e 2 minutos, estamos juntinhos novamente, vem com a gente com o programa da sexta-feira à tarde, final de semana tá bem aí, batendo a sua porta, né, pra você que já foi, hoje eu vi um pessoal ali já descendo para as margens do Rio Araguaia, pra você que está se preparando, muito boa tarde, pra você que não vai de jeito nenhum, vai ficar com a gente, boa tarde pra você que está organizando e ajudando na cavalgada lá do projeto de assentamento IP. Muito boa tarde para você que está no seu local de trabalho, no seu comércio. Muito boa tarde para você que está na lida do campo. O pessoal está fazendo a colheita do milho, colhendo sorgo, gergelim, milho. Está colhendo milho ainda? Muito boa tarde para você que está na boleia do caminhão aí só esperando para colher o milho e você que está esperando a colheitadeira só encher e vim descarregar para você levar para o armazém. Muito boa tarde para você que está de férias, curtindo as férias. Boa tarde para você também, né? Boa tarde, Nilton. Boa tarde, Johnny, Lázaro, todo mundo de férias. Eu aqui me lascando. Muito boa tarde para todos nós. Lembrando que a direção geral da Rede Conte de Comunicação é do Rodrigo Barbosa, a direção da Rádio Conte de Vila Rica é minha, Gilmar Alves. Os trabalhos técnicos, a apresentação também são meus, mas a programação musical quem faz é você. Como é que faz a programação musical? Fácil, fácil. Manda mensagem para nós através do 6635542266. Que você ajuda a fazer, né, e fará a melhor programação do rádio brasileiro. Manda mensagem para nós que eu tenho certeza que vai sair a melhor programação que pode acontecer no nosso rádio. 14:04. 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Muito, muito, muito boa tarde para você, obrigado pelo carinho da audiência. 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Boa tarde, meu amigo Naldo. Hoje é dia de tomar remédio, Naldo. Já tomou seu medicamento hoje? Daqui a pouquinho você vai escutar o barulho da latinha abrindo. Boa tarde. Fala, Naldo.
11: Bom, boa tarde, Gilmar.
12: Tarde.
11: Uma foto mal da polícia, mandou o Léo Magalhães para encher do sol escuro, fez pra você. Ah, todos gostaram da mesa. Aí eu falei, foi bom dia, mas boa tarde. Eu já, paguei o áudio. Tchau, obrigado.
12: Tchau, obrigado.
11: Não, Gilmar, pode tomar agora não. Só pode tomar agora não.
12: Pode.
11: Ah, tomei na semana passada, mês passado. Aí não pode tomar agora não. Remédio do dia não.
12: Alô pra você, meu amigo Naldo Maranhense. Jadson, Jadson, era você, e depois canta Jeito Moleque. Agora eu volto com mais moda boa aqui no programa Vem com a Gente. E você, vem com a gente também.

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2: E aí, galera da rádio, que energia boa tá com vocês sintonizados por aqui. Eu sou a Andressa Pires e é um prazer gigante dar as boas-vindas à nossa primeira parte do Drops News. Preparem-se para mergulhar no universo da música. Aqui a gente traz as notícias mais quentes e os bastidores que você adora saber. O Drops News chegou para agitar com as novidades do pop e do rock. E para começar com tudo, tem notícia fresquinha direto do mundo do YouTube. Imagina só a cena. Uma forte tempestade pegou a banda de surpresa durante uma gravação. Sem energia e com a chuva caindo pesado, os quatro integrantes da maior banda do mundo acabaram se refugiando na varanda de uma família mexicana. Que perrengue, hein? Mas, depois desse sufoco, o U2 foi super acolhido pelos fãs e já lançou o single novíssimo, Streets of Dreams. Essa é pra colocar no repeat. E a gente segue com mais histórias incríveis do cenário musical. Não saia daí, porque a próxima parte do Drops News já tá chegando com novidades que você não pode perder. Fica ligado na gente. Já já eu volto com mais no Drops News.
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Muito bem, agora são 14 horas e 16 minutos. Para você que está ligadinho, curte nossa programação, nosso muito obrigado. E eu faço um convite para você, vem aí, o torneio início da 14ª Copa São Marcos, será no dia 9 de agosto. Já organiza sua equipe para participar da Copa São Marcos, será um campeonato de futebol society. Às 12 horas, um delicioso almoço com churrasco, saladas e bebidas. Às 13 horas, o início do torneio. Premiação, primeiro lugar do torneio, 50% das inscrições. Segundo lugar, 30%. O terceiro lugar, duas caixas de cerveja. Lembrando que a Copa em si será R$10 mil em premiação. Primeiro lugar, 50% das inscrições do torneio, tá? A Copa é outra premiação. O apoio é do vereador Lázaro Gonçalves, do Governo Municipal de Vila Rica e da Secretaria de Cultura, Desporto e Lazer. Antes da Copa São Marcos, tem um convite para a festa da Igreja Luterana da Comunidade Cristo Rei, lá no projeto de assentamento São José. A Comunidade Cristo Rei convida todos para uma grande festa que será realizada no dia 19 de julho, com a seguinte programação: às 9 horas, oração com o pastor Matheus Henrique Grassi; 10 horas, início do torneio de bocha. Primeiro lugar, 50% das inscrições; segundo lugar, 30%, e o terceiro, 20%. Às 12 horas, um delicioso almoço com churrasco, saladas e bebidas em geral. E à tarde, segue com leilões e um animado forró para você dançar. 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Não veio para a ABB ainda? Dá tempo, tá um calorão danado. Falando nisso, o pessoal do Jamaica aí dá informação para nós, está chovendo por aí? Tem uma previsão aí de possibilidade de chuva na região aqui do Beleza 1, 2, pro lado do Jamaica. Deixa eu mandar um alô especial pro meu amigo Irarão, tá curtindo a programação bem aqui no Iguatu. E toda a família, obrigado a você que está curtindo a programação, esperando o sol dar uma refrescada para pegar na lida, né? Vambora de música boa! João Bosco e Vinícius, segunda taça. Depois João Gabriel e Dilcinho, Pezinho na Rua e Luana Prado. Leva o jeito ou não? Vambora, são 14h19.

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0: 2:21.
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3: Primeiro, temos a fala do jovem Endrick, que se pronunciou após a eliminação da equipe e já fez uma promessa de voltar com mais força, mais experiência, um atleta ainda mais preparado para o futuro.
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3: Pois é, vamos então aos detalhes da primeira manchete que trouxemos para você, ouvinte. O atacante Endrick, um dos grandes nomes da nova geração do futebol brasileiro, veio a público e se manifestou após a dolorosa eliminação da seleção brasileira na Copa do Mundo. E já fez uma promessa de voltar com mais força, mais experiência, um atleta ainda mais preparado para o futuro. A equipe nacional, infelizmente, encerrou sua jornada nas oitavas de final do torneio. O revés veio em um confronto bastante disputado, onde o Brasil acabou sendo superado pela seleção da Noruega. O placar final da partida foi de 2-1, a favor dos noruegueses, encerrando o sonho brasileiro naquela fase da competição.
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1: Olá, pessoal. Sejam muito bem-vindos ao Autodicas. Aqui é o Lineu Silva. E na nossa primeira parte, vamos falar de algo que pode te deixar na mão: a bateria do carro. Aqueles sinais, tipo o motor demorando para pegar ou faróis fracos, são ela pedindo socorro. Fique esperto. Se a bateria tem mais de 3 anos, vale a pena dar uma olhada. Volto já, na próxima parte, com mais autodicas para você.

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12: Muito bem, agora são 14 horas e 43 minutos. Lembrando que a Copa do Mundo continua todo vapor, né? Daqui a pouquinho nós teremos ao vivo Espanha e Bélgica aí. Pra quem acompanha, a gente vai divulgando pra você aqui. Não se preocupe, tá? Pode continuar curtindo a programação aqui na Conte, que nós vamos divulgando o resultado pra você. 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

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Muito boa tarde, Gilmar. Gostaria de ouvir a música Malu com o de Paulo e Paulino, só para curtir quem está participando, meu amigo Edmilson. Obrigado, Edmilson. Por falar em Edmilson, deixa eu mandar uma moda para o Edmilson lá na Fazenda do Boiadeiro, curtindo a nossa programação. Também a Marli, o Gervásio, a galera que está aí para o rumo da IP, todo mundo envolvido na cavalgada, né? O pessoal vai fazer aquela cavalgada. Vamos de música boa, então? Malu. Quem canta é de Paulo e Paulino. Depois eu vou trazer deixa eu ver se é Hungria, né? Hungria. Nós vamos trazer uma moda com Hungria. Tiaguinho, deixa tudo como está. Muito boa tarde, 2 horas e 46 minutos, 14h46.

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1: Alô, Brasil, que acompanha a gente por todo canto. Sejam muito bem-vindos ao Agronejo, o programa que te deixa por dentro de tudo o que movimenta o campo. É um prazer enorme ter a sua companhia nesta nossa primeira parte, com as informações que fazem a diferença para quem vive e respira o agronegócio.
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1: E já começando com o pé direito na informação, olha só essa notícia que chegou por aqui. Uma contra proposta super importante foi apresentada recentemente pela bancada ruralista lá no Ministério da Fazenda.
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1: O assunto, a renegociação de dívidas rurais, algo que interessa a muita gente, claro. E essa proposta, ela prevê um custo estimado em nada menos que 2,5 bilhões de reais, ou seja, 2,5 bilhões para que essas dívidas sejam renegociadas. É um valor significativo, que mostra a dimensão e a complexidade desse tema para o setor produtivo. Fique ligado, porque a gente continua de olho em todos os desdobramentos dessa história que, sem dúvida, impacta diretamente a vida de produtores e de todo o universo rural.
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1: Por enquanto é isso, meu amigo, minha amiga do campo. A gente se despede desta primeira parte do Agronejo, mas não sai daí, que o programa continua com muito mais para você. Daqui a pouquinho a gente volta.
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1: E aí, galera antenada? Chegando com Andressa Pires para te deixar por dentro de tudo que bomba no mundo pop e das celebridades. Aqui no Drops News, a gente já começa com aquela notícia que tá dando o que falar e levantando a temperatura, viu? Sabe as cinebiografias de grandes nomes da música, tipo Cássia Eller, Marília Mendonça e Michael Jackson? Pois é, elas estão causando um bafafá daqueles. As histórias desses astros, que ainda nem chegaram nas telonas, já estão gerando polêmicas e conflitos, irritando muita gente e dando o que falar antes mesmo de a gente ver o resultado final. É aquela coisa, né? Quando o assunto é ídolo, a paixão é grande e qualquer detalhe vira debate. E a gente quer saber, você tá ansioso para ver alguma dessas produções ou acha que é melhor deixar a história como está? A discussão tá aberta. Mas uma coisa é certa, essas cinebiografias vão dar pano pra manga por muito tempo, muita curiosidade e muita expectativa para saber como tudo isso vai ser retratado. E claro, a gente te atualiza de tudo por aqui. Já já eu volto com mais no Drops News.
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0: 2:59.
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8: Muito bem, agora são 15:02. Lembrando, né, que hoje é dia do sorteio. É, pra você que participou, você que vai participar do nosso programa de hoje. 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Daqui a pouquinho a gente traz mais informação. Então você que não participou, participe, tá? Mande mensagem para você concorrer ao prêmio de hoje desta sexta-feira. Afinal de contas, sextou por cá. 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Quem tá ligadinho comigo, ele, o famoso Enxada Cega, segundo o Vicente, né? O Leandro P. da Silva. Foca na sexta, Leandro. Boa tarde. Pera aí, a máquina tá roncando. Agora vai.
0: Boa tarde, Gilmar, que é o Leandro P. da Silva. Manda aí uma de Nando Moreno pra nós aqui.
8: Nando Moreno?
0: Manda aí um alô aí pro Enxada Cega, um alô aí pro Vicente. E tu já parou de assombrar as mulheres que vai aí na rádio ou não? Tá assombrando aí as mulheres?
8: Elas não vieram mais.
0: Miriam tá assombrada até hoje.
8: Rapaz, quase que a mulher. Leandro, quase que a mulher perde o filho, hein? Mas aí no dia quem tava aqui era o Jair, não era eu, né? Aí ela pensou que quem tava aqui era eu e era o Jair. Aí chegou aqui e disse que tinha um velho buchudo, bucho quebrado, feio. E não era eu, era Jair Luiz Orzi. E de vez em quando ele se passa por mim aí. E dessa vez ele quase que ele fez uma besteira, hein? A mulher grávida aí. E viu aquela coisa feia, né? Horroroso. Era o Jair Orzi. Fala, Lore, boa tarde, como é que a senhora está?
6: Oi, boa tarde, aqui é a Lore, do Beleza 2.
8: Tudo
6: quero
8: bem?
6: Quero participar do programa, do sorteio. Quero que roda uma música bonita ali para nós, para dona Neca, para dona Laura e para todo mundo ali do Beleza. Tem pouco aí, todo mundo foi na praia, mas quem está escutando...
8: Beleza!
6: Tá bem. Cuidada, então tá bom. Uma boa tarde pra você ali da rádio, tá?
8: Boa tarde, obrigado, minha amiga Juscelia Simão. Boa tarde, Gilmarzinho. Eu quero pedir a música com Éder Bonfim, O Preço do Amor. Eu ofereço pra todos a Juscelia Aparecida Simão. Muito boa tarde, a Miriam tá fazendo figa aqui com umas cuecas viradas, hein? Daqui uns tempos, Miriam, a hora que postar, vai subir da sua mesa. O WhatsApp vai ter tanta tecnologia que era que aparecer, a gente pode pegar por aqui, viu? Abraço pra você, Miriam. Um abraço pra Marli também. Uma turma indo pro Araguaia, pras praias. Outra indo pra se preparando pra cavalgada amanhã, lá no projeto de assentamento IP. Vamos de música boa? Já eu volto.

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1: De volta no Drops News, Andressa Pires chegando com as últimas do universo pop pra você. E a gente já começa com polêmica no mundo do K-pop, viu? Os fãs do NCT estão organizando protestos contra menções ao Mark na SM Entertainment. Pois é, a galera tá ligada e não deixa passar nada. Enquanto isso, a boa notícia é que o NCT 127 já anunciou um novo álbum completo de estúdio, o sétimo da carreira. O lançamento está marcado para o dia 24 de agosto. E isso marca o retorno oficial dos artistas com um trabalho super aguardado. Muita coisa rolando, né? A gente fica de olho em tudo que mexe com o seu feed. E não sai daí, porque o Drops News não para. Tem muito mais pra gente conversar, com as notícias mais quentes do momento. Já já eu volto com mais informações no Drops News.
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1: De volta no Drops News, Andressa Pires chegando com as últimas do universo pop pra você. E a gente já começa com polêmica no mundo do K-pop, viu? Os fãs do NCT estão organizando protestos contra menções ao Mark na SM Entertainment. Pois é, a galera tá ligada e não deixa passar nada. Enquanto isso, a boa notícia é que o NCT 127 já anunciou um novo álbum completo de estúdio, o sétimo da carreira. O lançamento está marcado para o dia 24 de agosto. E isso marca o retorno oficial dos artistas com um trabalho super aguardado. Muita coisa rolando, né? A gente fica de olho em tudo que mexe com o seu feed. E não sai daí, porque o Drops News não para. Tem muito mais pra gente conversar, com as notícias mais quentes do momento. Já já eu volto com mais informações no Drops News.
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6: Muito bem, agora são 15 horas e 22 minutos. 15 e 22, para você que tá participando do nosso programa, vai concorrer a um prêmio hoje, no encerramento do nosso programa, tá? Fique atento aí. 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Deixa eu atender a participação, deixa me ver quem está participando comigo. Boa tarde, fala comigo.
7: Boa tarde, Omar. Gostaria de ouvir mais uma música com o Rio Negro e Paul Limões, Ninguém Faz Igual. E se puder participar do sorteio.
6: Beleza, já está participando. Fala, Merian.
8: Gilmarzinho, boa tarde, meu
6: amigo. Boa tarde, tudo bem?
8: De novo com essa história do Jair aí, você não adianta cair fora, meu amigão. Era você, Gilmar.
6: Era não.
8: Jair, eu nem conheço o Jair ainda.
6: Então você conheceu.
8: Jair, falar pra ele.
6: Você conheceu.
8: Jair, isso que o Gilmarzinho falou. Passando por você. Pois é, meu amigão. Mas é bom a gente brincar em volta e meia, né? Que a gente não brincar na Rádio Conte, aí não tem nem como, né, meu amigão? O Vinícius também, hoje nem. Ontem nem fez o programa.
6: É, ele quebrou a moto.
8: A moto dele deu piti.
6: Quebrou a moto, fica fazendo
8: zero. Mas eu quero uma música. Tic-tac do vaqueiro. A oferece para Edwidge, a Andressa, a Johnny, Bartolomeu, o Rian, a dona Francisca que mora lá na IP, o Melé, o velho Chico, mas a mulher do velho Chico. E principalmente para você, tá, meu amigão? E da minha família que tá tudo aqui comigo.
6: Ô, oh, tá, coisa bom, boa.
8: Foi meu nome no sorteio, Miriam Alderina Procon. Pois é. Ontem eu te mandei das cuecas viradas, só que a gente tava pronto ainda pra a calda, pro Rian e comer tudo. Pensa. Não, em volta mesmo. Nós temos que fazer alguma coisinha para comer, né?
6: É bom demais, hein? Tic-tac, agora tem qual que é, será? Hein? Tem vários tic-tac aqui. Vou mandar uns tic-tac para você. Eurípides Antunes Ferreira, boa tarde, mulher. Fala comigo.
9: Boa tarde, Gilmar. Vai passar a música pra nós, Fernando Moreno, lá da esquina.
6: Vai,
9: pra você, tá
6: vai Moreno, da esquina?
9: Mim, né? Boa tarde.
6: Beleza, deixa comigo. Deixa comigo que nós vamos dar um jeito de achar esse bar da esquina aí. Daqui a pouquinho já pode ir pro bar da esquina, hein? Já tá no jeito. Vambora de música boa? 15h26, 3h26, chegando 3h30 da tarde. Rio Negro e Solimões. Ninguém faz igual. É, todo mundo é diferente, né? Ninguém faz igual a mim.

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1: Courtois tira o peso de um possível confronto entre Espanha e Bélgica ao revelar uma meta pessoal já cumprida para a Copa do Mundo de 2026.
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1: Seguindo para o cenário do futebol internacional, o renomado goleiro Courtois, que tem um currículo invejável com passagens por grandes clubes como Atlético de Madrid e Real Madrid, fez declarações importantes. Ele abordou a questão de um jogo com a Espanha e, em suas palavras, tirou o peso de um eventual duelo entre a Espanha e a Bélgica. Courtois revelou que a sua principal meta para a Copa do Mundo de 2026 já foi alcançada. Essa declaração do arqueiro belga sugere que, para ele, o foco principal já está em um patamar diferente, com objetivos pessoais e coletivos já concretizados, o que pode trazer mais tranquilidade e confiança para o restante da preparação e para o próprio Mundial.
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1: Chegando de novo aqui no Drops News, Andressa Pires com você. E a gente começa com uma notícia que mistura esporte e o universo pop. Presta atenção, a seleção mexicana ouviu o RBD antes de ser eliminada da Copa do Mundo. É isso mesmo, meus amores. O hit Sálva-me, do RBD, tocou na chegada dos jogadores do México ao Estádio Azteca. Uma trilha sonora super pop para um momento decisivo, né? Mas, infelizmente, a seleção mexicana acabou sendo eliminada da Copa do Mundo pela Inglaterra. Quem diria que um clássico do RBD estaria presente nesses bastidores, hein? Um detalhe que não passou despercebido e a gente trouxe para você aqui no Drops News. Fica comigo que a gente tem muito mais informação e os destaques do momento. Já já eu volto com mais novidades e os assuntos que estão bombando. Segura aí, não sai que a próxima parte tá demais.
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1: 3h38.
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Muito bem, agora são 15 horas e 43 minutos, 3 e 43. 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Deixa eu atender participação. Quem está participando comigo? Aldina.

0: Boa tarde, Gilmazinha. E aí, tudo bom?
1: Tudo
0: Manda
1: bem?
0: pra nós aí Aventura na Estrada com Renan e Raí. Pra todos que gostaram na mesma. Boa tarde.
1: Boa tarde,
0: Bora,
1: Mozi.
0: Alex.
1: Bora? Alex deve estar trabalhando ainda, mas ainda é sexta para ele. Deixa eu... Francisca, fala comigo, mulher. Boa tarde.
2: Boa tarde, Marzinho. Como é que está? Tudo bem? Eu estou bem. Quenturinha boa, né?
1: E põe
2: Manda
1: quentura
2: aquela
1: nisso, hein?
2: música para me ouvir aqui. Cabeça Branca. Pra Miriam. Pra Andressa. Pro Vidiz, pro Rian. Pastor Romeu, pro Melé. E pra ti, pra quem estiver ligado na Rádio Conte 1,5, viu? Bota o nome no sorteio outra vez. Boa tarde.
1: Boa
2: Tchau.
1: tarde, tchau, obrigado, dona Francisca. Aline Barros, tu és fiel? E aí eu vou trazer Renan e Raí, depois Thierry, Cabeça Branca. Daqui a pouco eu volto, é rapidinho.

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2: E a gente segue com as informações do campo. Sempre de olho no que movimenta o nosso agronegócio. Você fica por dentro de tudo.
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2: A notícia que está repercutindo no mercado é sobre a Lavoro.
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2: Um credor está questionando na justiça a reorganização societária da empresa, alegando que a mudança pode esvaziar garantias. A Lavoro, para quem acompanha, é uma distribuidora de insumos agrícolas criada pelo Pátria Investimentos. Essa disputa judicial acontece em meio ao processo de recuperação extrajudicial da companhia. O credor entende que as novas condições dessa reorganização podem comprometer as garantias que ele possui. É um ponto importante, que reflete a complexidade das reestruturações em grandes empresas do agro. Estamos de olho nos desdobramentos desse caso, que com certeza gera bastante debate no setor.
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2: É isso por enquanto. Daqui a pouco a gente volta com mais novidades.
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0: Eita, até que enfim saiu a trilha sertaneja, porque nós já passamos das 4 horas da tarde. 16:02, olha só, hoje nós temos dois prêmios, tá? 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Meu amigo Melé, fala comigo, como é que você tá? Tudo na santa paz de Deus? Deixa eu organizar aqui, tem que tá bagunçando hoje, não vai bagunçar não. Agora sim, fala Melé, muito boa tarde.
1: Fala garoto, bom. Fala gaúcho da Empaé, Gilmazinho.
0: Como é que tá?
1: Manda pra nós aí com o Léo Canto, Robertinho, Caipirão.
0: Caipirão?
1: Oferecer pra todo mundo que tá na escuta desse programa maravilhoso, né? Pra Dona Francisca, pra Andressa, pro garoto Rian, pra Lambão, pra Miriam, Andressa da Torre, Níria e seu Carlos aqui do Beleza do Cantagalo. E para todos que estão no escuta desse programa maravilhoso, que no momento me foge da memória. Beleza? Roda essa moda boa que estou na escuta do programa.
0: Beleza, maravilha. Samuel Pacheco, fala comigo, Samuel, boa tarde.
2: Fala, Gilmar, boa tarde, bom?
0: Bom.
2: É, toca para nós corpos igualepados aí, mandar para essas inchadas cegas aí, tudo. Tudo desse modelo aí. Uma tarde de sexta-feira todos nós aí.
0: Eita, lasqueira, vai também pro Vicente, é? O Vicente, eu tô sabendo que ele tá lá na IP, só cangando grilo, trelando a beia e soltando no pausal. Boa tarde, dona Dominga, como é que a senhora está? Tranquila?
3: Olá, Jair. Boa tarde. Bom dia. Boa tarde, Jair. Ô, Jair, manda pra mim, de Chicamá de Xodó. Ontem ela me ligou.
0: Ontem
3: somente para curtir, gostaria de participar do sorteio, Gilmar.
0: Já está.
3: Se for possível.
0: Já está participando. Boa tarde. Ontem ela me ligou. Muito boa tarde. Deixa eu ver se eu consigo achar a moda aqui. Mas já vamos tocar moda boa aqui, tá bom? Léo Canhoto e Robertinho, o Caipirão, o Chiru Missioneiro, Corpo Esgualepado, Cruz Inchada Cega. Boa tarde.

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1: E estamos de volta, amigos do Autodicas, para mais uma parte cheia de informação. Lineu Silva aqui para te alertar. Já notou se seus pneus estão desgastando de forma irregular? Se um lado gasta mais que o outro, pode ser alinhamento ou suspensão pedindo socorro. Fique de olho, porque ignorar isso diminui a estabilidade, aumenta o consumo e pode te fazer gastar grana à toa com pneu novo. Em instantes, voltamos com mais autodicas para você.

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2: 4 e 19.
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8: Muito bem, 16h22, 4h22. 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Emiriam, preste atenção aí, ó. O Jair acabou, estava escutando o rádio, ele acabou de confessar que quem estava no dia aqui Não era eu, foi ele que entregou a premiação para você aquele dia. E aí você achou que o feio era eu. Na verdade, é o Jair que estava atendendo. Já já vou colocar o áudio dele no ar aqui. Edite Pisato, tá ligadinha comigo? Boa tarde.
2: Tarde, Márcio, tudo bem?
8: Tudo ótimo.
2: É, Edite, se tiver sorteio, põe meu nome aí. Tô aqui cochinando o caso, eu vim no seu programa.
8: Já está no sorteio. Porque
2: a próxima música toda, se tiver no escuto, para você aí da rádio, Márcio.
8: Obrigado,
2: abraço,
8: Edite.
2: Tudo de bom.
8: Um abraço, Edite. Um abraço pro velho guerreiro, meu amigo Geraldo Pisato. O Lívio que tá numa dificuldade imensa, viu? O Lívio tá lá, só fazendo serva de piau, comendo piauzinho frito. Boa tarde, Olívio. Pescador, fala comigo.
9: Boa tarde, meu amigo Gilmar.
8: Bom?
9: Portal, olhando pra zaga do Araguaia.
8: Ô, coisa boa.
9: Acha uma boa aí pra mim com Rio Negro e Solimão aí, Gilmar.
8: Deixa comigo. Deixa comigo. Deixa eu atender aqui mais participação. Quem tá participando? Vicente, como é que você tá, Vicente? Fala comigo, boa tarde.
10: Boa tarde, Rádio Conte, boa tarde, Gilmar.
8: Bom.
10: Tu viu aí? Como que o inchada cega é o Leandro Pedacilva? Bicho é terrível, hein?
8: Ai,
10: manda
8: ai.
10: Pra nós aí, Casa de Caboclo, meu amigo. Hoje eu tô aqui no pé da serra, aqui, pertinho do Gervais.
8: Eita,
10: mas
8: coisa
10: da Marli,
8: boa.
10: Tô aqui no Ivan Bidim. Bidim tá pra beira do rio.
8: Também, né? Molhando a minhoca.
10: Tô por cá dando uma monitorada no sítio do homem.
8: Tu tá
10: bom demais. E ouvindo a Rádio Conte pelo aplicativo.
8: Maravilha.
10: Meu radinho aqui ficou com preguiça, não quis falar não,
8: não
10: viu,
8: quer falar
10: Gilmar?
8: Não?
10: Pá, mas é por isso que a galera fala que tu tem a língua grande. Eita, Gilmar. Mas é assim mesmo, né, meu amigo? A gente que tem muita amizade, muito conhecimento, é bom por isso, né?
8: Não, escuta aqui pra você ver, tá? O pessoal tá achando que é mentira. Achando que quem tava no dia que a Miriam veio aqui era eu, não era. Olha só.
11: Ô, Miriam, tô escutando você falar no rádio aí, mas aquele dia era eu que estava fazendo o programa, viu?
8: Escuta de novo, Miriam, ó.
11: Ô, Miriam, tô escutando você falar no rádio aí, mas aquele dia era eu que estava fazendo o programa, viu?
8: Acabou comigo e com o Jair, achando que eu era... que o Jair era eu. Ô, vambora de música boa. Vambora de... O Vicente disse que velho cresce a orelha, né? Você já imaginou nós já estamos velho? Se a nossa orelha fosse nas costas, quando virar velho, fica tudo anjo. A pessoa, uns orelhão nas costas, era só bater e voar. Andressa de Anja com orelhão nas costas. Pensa num trem esquisito. 16h26, boa tarde.

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1: Estamos de volta no Drops News com aquela energia que só a gente tem para deixar você super atualizado. E olha, essa notícia vai fazer seu coração pop vibrar. Shakira e Burna Boy estão simplesmente arrasando com a música Dai Dai. É isso mesmo, a dupla chegou ao topo e já tem 5 dias que eles dominam o top 50 global do Spotify. É um sucesso estrondoso que não para de crescer. E o melhor, todo o lucro dessa canção incrível está sendo integralmente doado. Uma iniciativa sensacional que mostra que a música pode sim fazer a diferença no mundo, além de nos fazer dançar muito, claro. 5 dias no número 1, não é pra qualquer um, né? Shakira e Burna Boy mostrando quem manda no cenário musical. Essa é a vibe que a gente ama ver por aqui. E o Drops News não para por aí, viu? Tem muito mais vindo por aí, com tudo o que você precisa saber. Já já eu volto com a última parte do Drops News.
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1: E em uma notícia que repercutiu bastante, o Brasil na Copa do Mundo infelizmente igualou a sua segunda pior posição na história do torneio.
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1: Partindo agora para a notícia envolvendo a seleção brasileira. O time foi eliminado na Copa do Mundo. A equipe verde e amarela acabou sendo superada pela Noruega em um confronto bastante disputado. O placar final dessa partida foi de 2 a 1, com a vitória da seleção norueguesa sobre o Brasil. Com esse resultado, a seleção brasileira infelizmente igualou a sua segunda pior posição em toda a trajetória da Copa do Mundo. Um fato que gerou bastante discussão e análise no cenário esportivo.
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Muito bem, o locutor tinha sumido, voltou, tá? A notícia boa aqui perto da rádio, tá um cheiro de chuva. Já sentiu o cheiro de chuva? Pois é, choveu aqui pertinho, aqui na fazenda Porongaba, nos fundos ali próximo da mata. Caiu uma chuva boa. Eu daqui fiquei olhando a chuva, sentindo o cheiro, esperando que ela chegasse. Mas não chegou, só veio até aqui perto, mas já melhorou o clima, né? Já dá uma melhorada na umidade relativa do ar. 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Um recadinho para você, motorista, onde o pessoal reclamou que estava sem sinalização ali na estrada do Beleza. Então fica mais atento ainda, porque estão em obras e o pessoal que está transitando aí, quem está indo para Aguas,

0: gelada, e você pode escolher se você quer Antártica, Skol ou Brahma. Beleza? Quem participou e está participando vai concorrer. Muito boa tarde, dona Lídia Moreno. Fala comigo, dona Lídia.
1: Boa tarde, Gilmar. Tudo bem com você?
0: Tudo ótimo.
1: Fala uma música aí, a sua escolha. Eu falei para você, para meu esposo, para Marli, para Ediane, para dona Helena, para Gabriela, para Lisete, para todos que estiverem ligadinhos no seu programa.
0: Beleza. Obrigado, dona Lídia. Deixa eu atender mais participação. Quem está ligado comigo? Francilene Mendes, boa tarde. Rodrigo Silva, quem foi o ladrão? Ofereço para todos da rádio. Boa tarde, obrigado. Francilene Mendes. Bora abrir o áudio aqui.
2: Oi, boa tarde.
0: Tudo bem?
2: É a Rádio Conte.
0: Positivo, Rádio Conte. A Maria Ribeiro, boa tarde, obrigado, Maria. Fala comigo, Andressa. Boa tarde.
3: Jesus do céu. Põe até o Jair pra mentir. Deus o livre. Assume, menina. Assume que
0: tu
3: é o seu.
0: Tu tava aqui, era ele.
3: Eu? Nossa, sério. Eu ia ficar uma belezura.
0: Andressa do céu. Se a nossa orelha crescesse e ela fosse nas costas, nós ia virar. Você ia ser uma anja. Era só mexer as orelhas que decolava e voava. Vamos de moda boa? Eu já não sei nem onde eu pus as músicas aqui, baguncei, foi tudo. Boa tarde, quero ouvir a música com Zezé de Camargo e Luciano. Quem é ele? Ofereço para minha irmã Marciana e para todos vocês da rádio. E quero participar do sorteio. Lidiane Amorim Santana, muito obrigado. Deixa eu achar a música aqui, que eu vou tocar a música para dona Lídia Moreno. Acho que é onde eu moro. Acho que é isso mesmo. Vamos mandar lá onde eu moro. Tinha um Carreiro e Pardinho. Depois eu trago a sequência dos pedidos musicais.

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2: Amigo produtor, amiga produtora. De volta com as informações que movem o campo brasileiro aqui no Agronejo.
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2: E a gente começa com uma notícia que está agitando o setor cafeeiro. A gigante brasileira do café, a Ruiz Coffees, está em meio a um processo de reestruturação importante.
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2: A empresa, que enfrenta um montante de dívidas que já ultrapassa a marca de R$1 bilhão e com várias ações judiciais em andamento, está buscando uma solução criativa. A Ruiz Coffees está em negociações para transferir terras agrícolas que foram dadas como garantia, sabe, para um fundo que seria controlado pelos seus próprios credores. Essa é uma estratégia para tentar sanar parte dessa dívida pesada, buscando um leaseback das fazendas. Ou seja, ela passaria essas terras para o fundo e, em tese, poderia alugá-las de volta para continuar a produção. Uma manobra complexa, mas que mostra o desafio de grandes empresas do agronegócio em momentos de reajuste financeiro.
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2: Fique ligado, porque a gente continua monitorando essa e outras notícias do nosso agronegócio. Por aqui ficamos com essa importante atualização. Daqui a pouquinho voltamos com mais Agronejo para você.
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1: E na Espanha, o Atlético de Madrid se aproxima de um acerto para reforçar seu meio-campo, buscando Morten Hjulmand, que vem do Sporting de Portugal.
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1: Seguindo para a segunda notícia que agita o mercado da bola, o Atlético de Madrid está com as tratativas bem adiantadas para concretizar a contratação do meio-campista Morten Hjulmand. O jogador, que atualmente defende as cores do Sporting de Portugal, é aguardado com bastante expectativa para iniciar a pré-temporada já com a equipe espanhola. Os agentes de Hjulmand já estão em fase final, acertando os últimos detalhes desse acordo, que deve levar o atleta para a capital espanhola e integrar o elenco do Atlético de Madrid para os desafios que virão.
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4: 4:58.
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0: só moda boa, você curtiu? Zezé de Camargo e Luciano, quem é ele? Rodrigo Silva, quem foi o ladrão? Tinha um Carreiro e Pardinho, lá onde eu moro. Pra quem tá acompanhando e quer saber o resultado, né? Acabou o primeiro tempo, já tá começando o segundo tempo entre Bélgica e a Espanha. Tudo igual. Espanha saiu na frente, a Bélgica empatou 1-1 por enquanto. Vai para a prorrogação, né? Mas está começando agora o segundo tempo do jogo. 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Deixa eu atender a participação, lembrando que daqui a pouquinho nós teremos um sorteio, né? Hoje dois sorteios. Fala comigo, dona Dominga, nós teremos um sorteio hoje de um balde de cerveja Palito lá no, na conveniência da BR Mania do Alto Poço Cecília, acompanhado de uma porção, aquele torresminho pururuca, sabe aquele que faz barulho na boca? Sextou, já imaginou você ganhar e não querer que, e obrigar eu ir lá e consumir essa cerveja e a pururuca? E também uma caixa de cerveja estupidamente gelada lá do supermercado Vendão. E você escolhe se você quer Antártica, se você quer Brahma ou se você quer a Skol. Boa tarde, dona Dominga.
1: Olá, Gilmar. Olha eu de novo.
0: Fala,
1: Gilmar,
0: mulher.
1: Boa tarde. Gilmar, manda pra nós. Deixa as águas rolar. O André e Andrade, né? Quem canta?
0: Moda boa, hein? Moda boa, André e Andrade.
1: Geno.
0: Tem os dois.
1: Tô em cima do muro.
0: Tem os dois. Vamos mandar com...
1: Mas não vou cair. Vou mandar... Boa tarde, Gilmar.
0: Vou mandar com...
1: Eu gostaria de participar do sorteio, homem de Deus.
0: Já está participando, pode ficar tranquila. Deixa as águas rolar com o André e Andrade. Mais participação. Boa tarde. Oi lá, boa tarde. Tudo bem?
2: Boa tarde. Eu precisava, por gentileza, que você fizesse um anúncio.
0: Na hora.
2: Meu esposo encontrou um chaveiro perto do fórum. E daí, quem perdeu, poder vir retirar aqui no restaurante Gostinho Caseiro.
0: Quem perdeu uma chave de moto, tá? É uma chave de moto, tem uma chave grande, uma menor e uma chave de porta com chaveirinho. Snoop vermelho, pode procurar então lá no Gostinho Caseiro. Atenção, quem perdeu a chave da sua moto.
2: Boa tarde, tudo bem?
0: Tudo
2: Anaíde.
0: Ótimo. Fala, Anaíde.
2: Nós estamos ligados aqui no seu programa. Por gentileza, se você puder anunciar a respeito desse chaveiro aí que o meu esposo encontrou agora há pouco, perto do fórum. Quem perdeu, por favor, vim retirar aqui no restaurante Gostinho Caseiro.
0: Dado o recado. Então, quem perdeu a chave da sua motoca, ele tem um chaveirinho do Snoopy, vermelho, três chaves, tá? Uma chave maior, uma menor e uma chave de porta, chave de moto. Pode ir lá no Gostinho Caseiro. Ah, não consegui ouvir direito? Pode mandar mensagem pra gente aqui, tá bom? Muito boa tarde, eu quero ouvir uma música, escolha e quero participar do sorteio. Silvana, da Silva Vieira Gama, já está participando. Terezinha, fala comigo, mulher, como é que você tá?
3: Oi, boa tarde, Vilmarzinho.
0: Tudo bem?
3: Aqui é a Terezinha, aqui da Vila Nova. Me manda aquela música, A Igrejinha na Serra, pra minha família, pra tu aí, pra quem tá escutando o programa. Então, bom dia, fica com Deus.
0: Bom dia, fica com Deus. Deixa eu ver quem canta ela, a Igrejinha da Serra. Acho que é... Tananana, Igrejinha da Serra do Duque Dalvan. Deixa eu mandar uma moda pra Dona Mariana, tá lá curtindo a programação também. Boa tarde, Zeferino, muito boa tarde.
4: Boa tarde, doutor Gilmar.
0: Bom.
4: Mas tá aqui na escuta agora. Tô em casa aqui.
0: Coisa boa.
4: Tô escutando até a Andressa falar ali.
0: Falando mal de mim, né?
4: Vê pra nós se tu acha aquela música lá com o saudoso Zé Mendes.
0: Qual?
4: Churrasco. Vai pra ela também. Vai lá pro velho Bilisque que tá na escuta lá. E pra minha velha aqui, a dona Regina. E pra todos que gostar na mesma. Nós tá aqui, de boa. Por enquanto, agora eu cheguei em casa, tô tranquilo aqui. Então até, doutor.
0: Um abraço, obrigado, Zé Belisque. Muito boa tarde, vamos de música boa. André Andrade, Deixa as Águas Rolar, do Duque Dalvan, Igrejinha da Serra. E aí eu vou em busca da música do Zé Belisque, que ele pediu pra nós agora. Vambora, agora 17:11, 5:12 já.

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1: E aí, galera ligada no Drops News. Andressa Pires chegando com toda a energia pra gente mergulhar nas últimas do universo pop e da música que tá bombando por aí. Prepara o fone, aumenta o volume, porque o babado é quentíssimo direto do mundo do K-pop. Olha só essa notícia que a gente trouxe pra você. O grupo Big Bang confirmou uma música inédita depois de 4 anos. E não é só isso. Eles também anunciaram uma turnê mundial, viu? É isso mesmo. O Big Bang, que fez aquele retorno histórico no Coachella de 2026 como um trio, está com tudo. Eles confirmaram o lançamento dessa nova faixa para os próximos meses. Já pode começar a contagem regressiva, porque vem hit por aí. No Drops News, a gente fica na expectativa para essa super novidade que promete agitar o cenário musical. E por enquanto é isso, meus amores. Chegamos ao fim da nossa parte do Drops News. Muito obrigada pela sua companhia, pela sua audiência, pela sua sintonia de sempre. É um prazer enorme estar aqui com você. Até o próximo Drops News. Estarei juntinho com você.
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0: Estamos de volta, agora são 5 horas e 23 minutos, 5 e 23, você ainda não participou? Pois participe e concorra ao sorteio de hoje, tá bom? 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Deixa eu atender a participação, quem está ligadinha comigo, a minha amiga Andressa. Fala, mulher.
1: Eu não estava aí não, mas eu tenho certeza que você deu alguma coisa para o Jair, para ele gravar esse áudio a seu favor. Quem conhece você, meu filho?
0: Eu já deixei o Jair aqui várias vezes, inclusive nós enganamos o próprio Renato lá da J Móveis, né? O Jair vem aqui, fica fazendo um programa, eu vou lá na rua, resolvo, saio, fala só, não fala que é você. O pessoal não percebe a diferença. Divina Ferreira, muito boa tarde.
2: Chimar, boa tarde, tudo bem com você?
0: Tudo ótimo.
2: Chimar, roda aí pra mim, ouvir com o Heleno, não são palavras lindas. E ofereci pra vocês, pra mim ouvir, um abraço, fique com Deus.
0: Deixa eu atender participação, quem tá ligadinho comigo, ele, o Melé. Fala comigo, Melé.
3: Fala, Gilmar, boa tarde, Gilmar. Tarde. Gilmar, manda um modão chamado aí pra nós, que estamos na escuta do programa. É, muito degustei.
0: É?
3: Aquele balde de cerveja
0: com torresminho? Já quer ganhar outro?
3: Bem crocante.
0: Já quer ganhar outro,
3: né? Deixa pra você ir mais o lambão, não, né? Mas hoje, se eu ganhar... Não puxa o saco, não.
0: Ah.
3: Mas se eu ganhar hoje eu vou doar pra você mais o lambão. Vocês estavam doidos que eu não fosse buscar aquela pra vocês.
0: Já viu o lambão ontem,
3: hein? Torresmo, aquela latinha de cerveja gostosa.
0: O lambão tava até desejando que desse dor de barriga em você, pra
3: hoje,
0: você não ir.
3: Hoje eu vou ganhar, não quero o balde de cerveja, não. Hoje eu vou ganhar a caixinha.
0: A caixinha?
3: Não quer mais.
0: Pois é, moça, aqui a gente coloca
3: manda um modão aí pra todos que estão na escuta do programa.
0: A gente coloca o computador pra fazer o sorteio e aí é na sorte. Coloca no sorteador quantos prêmios e ele lasca aqui e sorteia. A gente vai lá e confere qual o número. Pronto, ganhou, levou. Nilza de Souza, boa tarde.
4: Oi, Gilmar, boa tarde.
0: Tudo bem?
4: Uma música aí pra mim com Christian Ralph, Homem de Rocha. Ofereço para todos os ouvintes que estiverem na escuta. Um bom final de semana a todos.
0: Beleza.
4: Nilza Souza Silva.
0: Obrigado, Nilza. Marli, Márcio, Marinete, a galera que está aguardando aqui já eu atendo vocês, tá bom? Deixa eu tocar moda boa agora. Heleno, não são palavras lindas, Ginigeno, apaixonado por você. Isso aqui pro Melé, tá? O Melé diz que está apaixonado hoje. Vai até tomar uma. E depois canta Christy Ralph, Homem de Rocha, 5h27.

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1: E aí, galera automotiva. Lineu Silva chegando com a nossa última dica. Para preservar seu carro, evite esterçar o volante com ele parado, tá? Isso força pneus e direção, desgastando o sistema mais rápido. O ideal é mover um pouquinho o carro ao manobrar. É uma dica simples que faz a diferença. O Autodica se despede agora, mas a gente volta. Muito obrigado pela sua companhia e até a próxima.

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1: O Paris Saint-Germain só aceita liberar o atacante Randal Kolo Muani para a Juventus se a oferta chegar a 354 milhões de reais.
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1: Agora, vamos aos detalhes da primeira notícia, que envolve o Paris Saint-Germain e a Juventus. O PSG está firme na sua posição em relação ao atacante francês Randal Kolo Muani. Os dirigentes do clube de Paris pretendem arrecadar o máximo possível com a venda deste jogador. E o francês, vale lembrar, segue sendo um dos grandes desejos dos italianos, mais especificamente da Juventus, que tem demonstrado um forte interesse. Para que o negócio seja concretizado e o PSG libere o atleta, a pedida é de nada mais nada menos que 354 milhões de reais. Uma quantia considerável para o mercado de transferências, mostrando o valor que o clube francês atribui ao seu atacante.
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4: 5:38.
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0: Muito bem, são 17h45, 5h45. Para você que quer saber o resultado do jogo até agora, 83 minutos do segundo tempo, né? Somando os dois tempos, faltando aí 7 minutos para acabar o tempo regulamentar. Tudo igual entre a Espanha e a equipe da Bélgica. Marli Alves da Silva tá ligadinha. Boa tarde, Gilmar. Manda aí com JM, aquela dos olhos negros, para você, para todos que estiverem na escuta e para curtir. Marli Alves, obrigado mais uma vez pelo carinho da audiência. É, e o Gerval já organizou o churrasco para amanhã? Márcio, sobrinho da Johnny Lambão, boa tarde. Pera aí, tem que se não abrir que não sai nada, né, Lambão? Agora vai.
1: Ô, Gilmar, beleza? Que
0: beleza?
1: Toca aí pra nós. É, pinica eu aí, se já tocou, toca outro aí.
0: Tocou, com, não.
1: Morando no Nordeste, lá esse teclado aí pra nós. Parece ser papo.

Quem participa até às 18 tá participando das cachaças hoje. Quem não participar, passou das 18, a gente já realiza o sorteio. Josué Nogueira Tavares, boa tarde. A música com o Leonardo Sangue de Gelo. Bora de novo? Tocar moda? Então vambora. Já já eu volto atendendo mais participação aqui no programa Vem com a Gente. Você que não veio ainda, vem com a gente. Para você que tá indo pro Araguaia, vai com Deus, aproveite. Tenha juízo, tá bom?

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1: E a gente chega no final de mais uma edição do Agronejo, mas não sem antes trazer uma notícia que movimenta o setor.
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1: Olha só essa informação importante para o agronegócio brasileiro.
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1: O Senado Federal, em uma recente movimentação, aprovou um requerimento de urgência. Isso abre caminho para a votação de um projeto de lei, o 699-2023, que é super relevante para o setor. Ele cria o Programa de Estímulo a Fertilizantes, uma iniciativa que promete dar um novo gás, um fôlego, para nossa produção. É o campo se articulando, buscando sempre as melhores soluções. E essa é uma daquelas novidades que a gente tem que acompanhar de perto, né? Fique ligado, porque o Agronejo sempre traz o que há de mais fresco do campo para você.
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1: É isso aí, meu povo do agro. A gente fica por aqui, mas em breve estaremos de volta com mais notícias e análises para você. Um grande abraço e até a próxima.
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0: Muito bem, são 18 horas em ponto. Nós estamos por cá com o nosso programa Vem Com A Gente, já chegando nos finalmente, né? A gente vai fazer agora o sorteio, mas antes eu vou atender as participações aqui, antes de nós realizarmos o sorteio, tá bom? Vou atender participação para quem está acompanhando o jogo. A Espanha fez 2-1, uma falha do goleiro aí, o Courtois saiu machucado, entrou o goleiro Lenz e acabou falhando no gol. 2-1 para a Espanha. Nós teremos o confronto, se continuar assim, Espanha e França. Miriam, tá ligadinha? Fala comigo, mulher. Boa tarde.
1: Ô, Osmar, tem jeito de tocar mais um hino pra mim, não? Fazendo favor, bem quando ensinar o programa. Não vira as costas pra mim.
0: Deixa eu ver aqui, tá? Daqui a pouco eu dou uma olhada aí. Deixa eu só mandar mensagem. Tô no ar aqui. A Iracema Siqueira tá ligadinha comigo. Boa tarde.
2: Ô, Osmarzinho, Iracema Siqueira. Nada mais que pra mim, você tem a rosa.
0: Tá bom, obrigado, deixa comigo. Primeiro eu vou mandar sangue de gelo, né? Deixa eu ver o que que o Augusto tá pedindo pra nós aqui também. Tá participando conosco. Fala, Augusto.
3: Boa tarde, Gilmar.
0: Tarde.
3: Tá olhando a brincadeira dos seis aí, vai que cola, né? Eita, toca uma dão pra mim aí com o Milho e Eduardo. Chora, Carolina. Beleza?
0: Vem comigo.
3: Vai curtir, rapaz. E ajeita nós no sistema aí pro sorteio.
0: Beleza, já vou fazer o sorteio agora na sequência, tá? Vou colocar duas modas pra rodar aqui, já faço sorteio. Na sequência eu trago o nome dos ganhadores ou das ganhadoras. Fiquem todos com Deus, já eu volto.

Deixa eu só aqui atender uma participação que veio pro telefone, né? Que a tá participando comigo. Deixa eu ver certinho aqui, porque tava dentro do horário ainda e eu não atendi, né? Deixa eu ver aqui. A Valdeni participando comigo, mandar um abraço pra ela, pro Suail, toda a galera ligadinha no programa. E agora nós vamos fazer o sorteio, já eu volto.

Muito bem, estamos de volta já com o sorteio realizado. Quem ganhou foram duas ganhadoras. Então, a mulherada que participou, os machos, hoje foi o dia da mulherada, viu? Duas mulheres ganharam. Lembrando que o prêmio lá do Vendão, você pega a autorização aqui, vai lá e escolhe entre Skol, Antártica ou Brahma. Lá no Alto Poço Cecília é um baldinho com cerveja palita, acompanhado de uma porção de torresmo, e você precisa consumir lá, beleza? Agora deixa eu só ver aqui quem ganhou quem aqui, porque a gente fez na ordem para saber quem foi o ganhador, a ganhadora no caso hoje, do nosso os dois prêmios. Quem ganhou a caixa de cerveja lá do supermercado Vendão foi Lidiane Amorim Santana. E do Alto Posto Cecília, a Edith Pisato. Dona Edith Pisato, lá no Posto Cecília, tem que pegar a autorização e ir lá e consumir o baldinho de cerveja e a porção de torresmo. E eu vou ficando por aqui, agradecendo mais uma vez a Deus pela oportunidade. Segunda-feira eu tô de volta com o programa Vem com a Gente. Fiquem todos com Deus. Ótimo final de semana. Lembrando para você que vai pro Araguaia, juízo, tá? Aproveite. Vai para temporada de praia, vai consumir álcool. Então, tome cuidado, se divirta, vai com a família, com os amigos. Vá feliz e volte feliz. Não traga tristeza nem para as pessoas, às vezes dirigindo embriagado ou não toma cuidado aí com o Rio Araguaia, tá bom? Muito cuidado. Fiquem todos com Deus e até a segunda-feira, se Deus quiser. Amanhã nós estaremos de volta com o programa Vem com a Gente.

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2: 6h20. 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

0: É Bielzinho do Beat ou não?
1: É na pegada e tu já sabe, amor. 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

É isso aí, Vila Rica, boa noite pra você, amigo ouvinte, boa noite pra você que tá sintonizado, tá ligado aqui na nossa Conte FM 101,5. Mais uma edição do Nossa Anoitecer na Conte já tá começando aqui, rapaz, trazendo o melhor da música no seu rádio. Comigo em mais uma edição, Vinícius Verani, até às 9 horas. E bora lembrando, você pode mandar seu recado a partir de agora. Hoje a nossa edição de sexta-feira, 10 de julho, já tá no ar. E temos o sorteio da semana para vocês. Então manda seu alô no 3554-2266, que você vai concorrer à premiação que sai ainda hoje, tá bom? A melhor parte da sua noite começou. Anoitecer na Conte tá no ar e nós seguimos juntos.

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E nós vamos retornando aqui com Anoitecer na Conte, agora já 7 horas e 37 minutinhos, é o oferecimento sempre da Utilar. Nós voltamos aqui com o nosso programa também, daqui a pouco com o sorteio da semana para vocês que participaram conosco, tá bom? 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

0: Vamos aqui seguindo com o nosso programa também, rapaz. Aí com o WhatsApp aqui da Conte, o 3554-2266. Você manda seu recado e participa da nossa, do nosso sorteio da semana. Lembrando aqui, a galera que está participando desde o começo da semana tem mais chance de ganhar, porque é cumulativo. A dona Neca já está mandando um alô, vai lá.
1: Boa noite, Vinícius. Boa noite aos ouvintes. Gostaria de ouvir a música com Rio Negro e Solimões, é Na Sola da Bota. É a Neca, acabamos de chegar da fazenda, tô na Vila Rica. Boa noite.
0: Outro pra senhora, um abração, dona Neca. Aquele abraço e obrigado pela sintonia, tá bom? A gente já roda Sola da Bota, deixa eu deixar ela aqui já no gatilho. Porque senão agorinha o trem escapa já. Aqui é desse jeito, você não vai logo na hora não pra poder ver. Deixa eu ver, dona Eurípides também mandando um recado.
2: Boa noite, Vinícius.
0: Boa.
2: Vinícius, passa a música pra mim, dormindo e sonhando com Cacique Pajé. E uma boa noite.
0: Valeu, um abração pra senhora também, tá bom? A gente já manda, dona Eurípides, um abraço, minha amiga, bom fim de semana. E a Célia Aparecida também aqui, boa noite, coloca meu nome no sorteio, pois tá participando. Daqui a pouquinho já tem um sorteio da semana pra vocês aqui no nosso programa também, tá bom? Vamos lá ouvir música? Vamos lá, que daqui a pouquinho a gente tá de volta. É na...

0: 7:58.
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retornando com o microfone desligado, hein? Não adianta não, rapaz do céu. Estamos de volta aqui com o nosso programa, nosso Anoitecer na Conte. Agora, 8 horas, mais um minuto em ponto. 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

0: molhar o bico aqui, enquanto o Michael Jackson canta bem no fundo, olha lá. Mama se mama sa mamá cussá. Bora aqui, rapaz, aqui com a dona Terezinha Aime no nosso WhatsApp. Uai, do nada saiu outra música. Jesus amado, o que que tá virando isso aqui?
1: Oi, boa noite, Vinícius.
0: Boa.
1: Terezinha Nova. Me manda aquela música na coxa de detalhe pra mim.
0: Na hora.
1: Pra minha família, pra tu e pra quem tá escutando o programa. Então, boa noite, com Deus.
0: Valeu, minha amiga, um abraço pra senhora, tá bom? A gente já manda e daqui a pouco tem um sorteio também. Tenho que anotar aqui, pegar dos dias anteriores aqui as participações. Miriam batendo queixo de Souza, né, Miriam? Sempre batendo queixo essa hora.
2: Vinícius, boa noite.
0: Boa.
2: Meu amigão, tudo bem?
0: Agora sim.
2: Que bom que você chegou na Rádio Conte. Quanto faz falta nessa Rádio Conte?
0: Não, mas só pra explicar, ontem eu ia vir também. Se a moto tivesse permitido, eu estaria aqui, né? Ontem, no meio do caminho, a moto resolveu morrer do nada. E aí já ganhei logo de fim de semana um belo prejuízo de R$1.200 já no fim de semana. É uma maravilha completa isso aí. Urucubaca do Andresa da Torre. Como sempre, na hora que o trem dá um problema, eu já falo Andresa da Torre. Já vem na minha cabeça na hora o negócio.
2: A rádio não fica boa. Mas o meu amigo parecendo aí, só, pra, faz, é, só faz show. Aí tem aquela música para nossa alegria.
0: É do...
2: Ó, Vinícius, fiz umas cuequinhas viradas aí, ó, pra tu ver.
0: Não, eu tô vendo.
2: Não vira as costas pra mim. E o Vinícius, toque pra mim, amigão. Fazendo um favor.
0: Não
2: vira. Aí bem no finalzinho do programa, aí eu quero que tu toque também aquela tic-tac do vaqueiro. A oferece pra ele, Luiz, Andressa, John, Bartolomeu, Rian, a dona Francisca que mora lá na IP, o Melé, o velho Chico, a mulher do velho Chico, a Dolores.
0: Nossa Senhora.
2: Né? E principalmente pra você, meu amigão.
0: Valeu.
2: Igual eu te falei. Quando você falta na Rádio Conte, a Rádio Conte fica triste. Mas quando tu volta, aí parece aquela música para a nossa alegria.
0: Não, ontem eu vim pra cá. E aí já era o quê? Quando deu problema, já tava batendo 7 horas. Quando deu 7h40, eu falei, não, hoje eu não vou dar conta de chegar na, tinha que mandar rodar a Voz do Brasil ali nas pressas. Porque no meio do caminho, a Andresa jogou a urucubaca dela da semana, né? E por coincidência da vida, como sempre, depois falam que eu invento. Tá falando pro ao Bartô, inclusive agradecer o Bartô que foi obrigado a ir lá me buscar hoje. É um mais lascado que o outro. Ó, Bartô, venha me buscar porque não tem como eu ir não, viu? Aí o Bartô vai lá, coitado, pega a moto dele, vai num desânimo da vida que eu nunca vi, viu? A gente só anda com gente lascada também. É um trem impressionante a coisa dessa. Foi eu ia na casa da Andresa ontem, aí não deu certo. Acho que ela jogou um feitiço de lá, falou, não, já que ele não veio, vamos jogar mesmo assim pra derrubar. E derrubou, viu, Andresa? Parabéns pra você. Na hora que eu fui ver as mensagens que estavam mandando, já tava de noitão, que a gente tava tentando resolver lá o problema no meio do caminho. Agora tá, parece que tá beleza, viu? Deixa eu ver aqui a dona Gertrudes.
3: Boa noite, Vinícius.
0: Boa.
3: Tudo bem, Vinícius? Vinícius, eu quero que você toque pra mim com Belmonte e Amaraí, Pra Que Fui Te Conhecer. Ofereço especialmente pra vocês aí na rádio, pra Divan Piriguete, lá em Porto Nacional, aí, minha Divan. Amiga.
0: Essa daí eu também dedico pro Luiz Ancheschi e pra Andresa da Torre também, porque essa música, o título só já me lembra eles, viu?
3: Né? Amiga Piriguete. Oh, meu Deus do céu, desse jeito surge meu nome. Seu amiga Piriguete.
0: Aí que fica animado, né?
3: Pois é, mas ela é o seguinte, Vinícius. Nem os netos dela respeita ela, imagina os outros.
0: Aí fica,
3: até os netos chamam ela de piriguete, é neta, é nora, é filha, é tudo.
0: Que fama boa, né? Que maravilha.
3: Desse jeito.
0: Que a pessoa é especial de verdade mesmo. A irmã da senhora falou que essa mulher existe mesmo. A gente pode pensar que isso aí é brincadeira. Mas a irmã da senhora mandou mensagem aqui e disse que é verdade mesmo. Então um abração lá pra Piriguete, viu? O nome desse aí a gente já imagina, viu? Deixa eu ver aqui, seu Olívio.
4: Boa noite, meu amigo Vinícius.
0: Boa, meu amigo.
4: E aí, rapaz, beleza por aí? Por cá tá tudo tranquilo, na paz, cara. Tomando um aqui.
0: Olha.
4: Para tudo. Vinícius, hoje eu quero ouvir uma com o Eduardo Costa. A Carta.
0: Boa.
4: Oferecer pra você aí na rádio. Oferecer pra Andresa também, minha amiga. E a todos que estão ouvindo o programa.
0: Amanhã nós
4: abraço,
0: vamos...
4: meu amigo.
0: Abração, Deus. Seu Lívio, o senhor também. Amanhã nós vamos criar o grupo. Era pra mim ter ido lá na Andresa, lá pra poder resolver. porque eu tô tentando pegar apoio pra fazer uns prêmios exclusivos pra quem tiver no grupo do Vitrola lá. Aí eu vou incluir os ouvintes. Pelo menos o Terquinha do Café Souza, ele é animado, viu? Porque tudo que convida ele, ele entra. É um trem impressionante isso ali. Ele não para quieto um minuto. Falei, ô Terquinha, você quer entrar no grupo lá? Na hora. Já quer participar também lá no meio. E aí nós... Lógico que isso aí já é uma armadilha. A gente já tá colocando ele lá pra quê? Pra conseguir as coisas ali mesmo. Aí todo mês a gente vai fazer um sorteio lá pra vocês que estiverem no grupo, tá bom? Tem também a dona Francisca aqui, mandando um alô.
5: Boa noite.
0: Boa, minha amiga.
5: Que está por aí, minha amiga. Tudo bem?
0: Agora melhorou.
5: Porque tu não veio ontem, tu faz falta, ó, Vinícius, quando tu não tá no programa. E quando não, e quando eu saio, quando não dá de assistir teu programa.
0: Não, é porque a da moto mesmo, a moto me largou na mão no meio do caminho, aí não tinha como ouvir. Foi porque eu tava muito de boa aí, né? Tinha que acontecer alguma coisinha ali pra dar uma mexida na semana. E eu achei que era até falta de gasolina, porque eu tenho uma falta de vergonha, eu tava falando com o menino do posto. Eu passo na frente do posto no mínimo umas 5 vezes no dia. E eu faço questão de deixar o trem pra última hora, que nem calibrar pneu. E vai empurrando com a barriga. Eu falei, ah, isso aí só pode ser gasolina. E não era, hein? Era o trem ainda pior. Aí eu fui, mas também eu aprendi a lição, viu? Duas ruas puxando uma moto, olha que maravilha. O bicho já não tem estrutura física nenhuma. Eu tô com os braços todos lascados ali de empurrar a moto no meio da rua. Eu falava, é cada trem.
5: E boa noite, boa sorte, bota meu nome no sorteio.
0: Pois tá participando, minha amiga.
5: E manda aquela música pra mim ouvir aqui, Borboleta Azul. Pra mim ouvir aqui, pra mim, pra Merian, pra Andressa, pra Tipo, Rian, pra Solomeu, pro Melé. E pra quem tiver ligado na Rádio Conte, 0,5, viu, meu amigo?
0: Agora?
5: Bora aqui comer aqui um peixe aqui com maior tempero. E só tomate,
0: animado,
5: cebola, pimentão, daquele jeito que tu nem os cachorros não comem, ó. E boa tarde, boa noite. Agora vocês tinham ali o movimento ali da vaquejada aqui no meu quintal, viu? Ah, hoje eu vou conhecer o pai dos meninos, viu?
0: Olha!
5: Da Joaninha, do...
0: Ah, então hoje é o encontro da senhora com o Vicente. E por isso que ele tá sumido, já tem dia. Ele tava se preparando psicologicamente. Não seja por isso, viu, ô dona Francisca? Não esquece não, amanhã a gente tem o Vitrola a partir das 4 da tarde. Vamos trazer essa notícia aí pros ouvintes, que eles merecem ouvir esse tipo de coisa, viu? Não vamos deixar isso de fora, não. Então é por isso que ele tá sumido, já tem tempo. Tá indo lá, olha aí, veja, viu? Vai, agora vai assumir de verdade.
5: O João, da Gabriela, Toninho, sabe, né? Não posso falar porque ele tá com outro por aí, né? Aí dá problema, quero pegar no fraco, viu, Vinícius?
0: Mete o pau, viu, dona Francisca? Faz que nem aquela lá que o senhor tava tentando arrumar pra mim lá, que terminou com o marido, já meteu um cabo de vassoura na cara dele já. É desses aí, só tem que fazer igual a sua filha ali, aquela lá, não é filha da dona Francisca, filha da Dolores lá. A gente tentou arrumar pro Luiz Anchesco, mas o Luiz Anchesco é um pra nada também, não quis, eu vou falar. Viu?
5: Tchau, meu amigo. Valeu. Manda minha música aí que eu quero ouvir aqui, viu?
0: Agora.
5: E aí no dia do quebra-quebra tá virinha aí mais a Dolores, aí meus meninos estão todos formado aqui na porrada, né? Aí nós vamos dar um quebra-quebra aí, né? Dolores bate na Miriam bate na Dolores e eu só largando o pó nas canelas, viu? Canta junto, canta comigo, Miriam.
0: Não,
5: vamos. Por aqui, meus três meninos.
0: Agora que a gente vai. Não, dona Francisca, agora que a gente vai criar o grupo. Agora vai ficar bom, porque a gente vai filmar isso aí e vamos soltar na íntegra no grupo pra vocês verem a Miriam. É, no meio do chiqueiro ali que nós vamos arrumar pra ela brigar com a Dolores ali. Vai ser bonito demais da conta, viu? Ela já vai ter parido também. Uma rinca de menina assim no meio. Vamos fazer uma moagem aí boa, viu? Bora rodar um pouco de música? Vamos lá, daqui a pouquinho a gente pega mais participações aqui, tá bom? Vamos lá, o quê? Cascatinha e Inhana. Vamos lá com a Colcha de Retalhos e logo, logo a gente tá de volta.

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0: 8h37. E vamos aqui já de volta com o nosso Anoitecer na Conte. Vamos com participação aqui no nosso WhatsApp. Daqui a pouco já tem o sorteio, tá bom? Deixa eu só regular isso aqui pro meu som não ficar ruim. Tem também o Natan Procópio já mandando sua mensagem aqui no nosso WhatsApp. Vai lá, Natan, manda seu recado, meu amigo.
1: Opa, Vinícius. Boa noite. Boa. Hein, Vinícius? Queria pedir uma música. Cabelo Loiro Vai Lá em Casa Passear.
0: Cabelo Loiro?
1: E eu quero participar do sorteio, Natan Procópio Cavaleiro. Beleza, meu amigo?
0: Agora, daqui a pouquinho a gente já faz o sorteio pra vocês também, tá bom? Um abração, Natan. O Augusto aqui já mandando um alô, vai lá.
2: Boa noite, Vinícius.
0: Boa.
2: Tô por cá, tô do lado de cá. Sextou, rapaz.
0: É hoje.
2: É, toca uma dama pra mim aí, música do Zezé. Amigo das Estrelas, Irmão da Lua. Beleza?
0: Na hora.
2: Somente pra curtir, rapaz. E ajeita nós na caixinha aí. Beleza? Obrigadão, esse foi atendido, rapaz.
0: Um abraço, seu Augusto. Seu Augusto, falando isso, deixa eu perguntar pro senhor já aqui no ar mesmo. Eu ia mandar no PV, mas o senhor quer que inclui lá no grupo que a gente vai criar? Se o senhor autorizar, vamos colocar o seu nome lá também, tá bom? Pessoal que tiver vontade de participar, me manda ali, porque tem uns que eu não tenho contato pessoal. Eu tenho que salvar aqui pra poder incluir lá. Mas a Andresa também tem uma galera lá, ela vai cobrindo do outro lado. Deixa eu ver aqui, Luiz Ancheski, vai lá, Luiz.
3: Boa noite, Vinícius.
0: Boa.
3: Boa noite a todos os ouvintes. Vinícius, roda a música com Teodoro e Sampaio. Tô doido pra encontrar com ela.
0: Olha aí.
3: Oferecer pra todos vocês aí da rádio, pra todos os ouvintes e pra nós curtir aqui. Oferecer pro Olívio, que deve estar lá na beira do rio ainda.
0: Pra ele não contar seus podres, né?
3: E oferecer pra todos os meus amigos e amigas, pra toda a região aí de Vila Rica. Noite. Ah, ontem tu não tava, acho que tu tava meio cansado do dia, né? Trabalhou muito.
0: Cansado eu fiquei mesmo no fim, porque carregando uma moto na mão, aí fica cansado mesmo. Mas eu sou tão sedentário que eu vou andar um pouquinho e já tô morrendo. E o pior não é nem isso, o pior é os braços e as pernas, que parece que fez um exercício físico até uma... Eu vejo tanto que eu sou sedentário, a gente pensa que só gordo é sedentário, mas o tal do magro também é uma tristeza. Eu acho que ainda é pior. Eu fico uma semana todo lascado. Eu contei pro menino lá na oficina, no dia que a gente foi subir a serra lá na Barra, um velho à toa que nem o Bartô, rapaz, um homem que é até fumante, subindo de boa e eu morrendo, querendo infartar. E eu, assim, não podia falar nada pra não passar vergonha, eu quietinho, assim. Falei, se eu morrer, eu vou morrer com dignidade, vou morrer calado aqui num canto, infartado, mas não vou dar também transparecer. Só que eu não precisei falar, que eles olharam pra mim na hora, tava ele e mais uma galera, e aí a minha boca já não tinha cor mais, sabe? Aí eu falei, não, eu vou parar aqui um pouquinho pra beber uma água e não sei o quê. Pura mentira minha, assim, só pra poder não falar que tava morrendo, não. E o Bartô já começaram a gravar e filmar na hora. Eu nunca vi um povo tão lazarento desse tanto pra andar junto, não, viu? Por isso que quando eu posso também, lasco eles até encostar, que eu raça de gente à toa. Deixa eu ver aqui o seu Melé mandando um recado.
4: Ô, boa noite, Vinícius.
0: Boa noite,
4: da Rádio Conte. Rapaz, eu pensei que ia ter, por isso que eu paguei a mensagem. Pensei que tava vencendo. Cheguei agora, rapaz, tarde. Hein? Olha pra nós uma música boa aí da sua escolha e oferecer pra todos os ouvintes desse programa maravilhoso Anoitecer na Conte.
0: Ô, seu Melé, falando nisso, eu vou mandar um alô pro senhor no PV também, tá bom? Do meu particular, no meu contato aqui, pra salvar o seu contato lá, tá? Apareceu uma mensagem esquisita lá, é a minha mesmo.
4: Eu agora não vou falar o nome de cada um deles, mas é todos os participantes do programa Anoitecer na Conte. Já sabe quem é. Vocês que estão ouvindo o programa já sabem quem é. Beleza?
0: Na hora.
4: Mas não podemos esquecer também do Márcio Lambando, da Ana Francisca, da Miriam, da Andressa da Torre. E também. De muitos e muitos, é todos. De uma sem você esquecer de ninguém.
0: Fala, né? Cadê a Andressa, hein?
4: E a Zé, sem esquecer de nenhum de vocês. Pronto. Então. É pra todos os ouvintes da Rádio Conte. Uma boa noite, manda a mão da sua escolha. Pensei que tava vencendo o horário do programa, por isso que eu mandei uma mensagem e apaguei.
0: Tá nada, meu amigo, ainda dá tempo ainda, ou o quê? É porque o tempo passa voando também, hein? Já tá indo pras 20h50, rapaz do céu. Vou mandar aqui também um abração pra Francilene Mendes, ela pedindo a música Escolha lá do Amado Batista, oferecendo pra todo mundo que tá aqui na sintonia. A gente já manda aí pra você, Francilene. Dona Francisca.
5: Pois é, Vinícius, hoje eu vou beber que vou cair. Olha, Vicente, ó.
0: Olha aí.
5: De onde que nós temos aqui a grudada, ó, Vicentinho, ó.
0: Ah, ou seja, desde ontem, então o trem já tá... Olha aí, hein? Eu falo que a pessoa que fica quieta assim, as mais perigosas, é as que mais apronta. É tipo o Luiz Angesque mesmo.
5: Ai, Vicente.
0: Ó, oh, Vicente, velho.
5: Pois é, Vinícius, essa música aí é felicíssima pra mim. Mas o meu Vicente...
0: Olha, eu não falei?
5: A Joaninha, a Joana... O João e o Toninho. Nós temos aqui numa rodada, tem uma cerveja aqui no sítio.
0: Olha, menina.
5: Com a vaquejada, né? Amanhã vai ser a saída lá pro Precata. Nós estamos juntos. Não vou deixar disso não, porque senão, né? Tem muita...
0: Agora o Vicente arrumou.
5: Viúva. Pode comer ele. Quem quer comer sou eu.
0: E põe ordem, viu, Dona Francisca? Põe ordem.
5: Já pensou?
0: Põe ordem aí, viu, Dona Francisca? Naquele esquema que a filha da Dolores ali... Que tava na sua casa esses dias atrás, tava falando, viu? Não andou na linha, pau, cacete, viu? Um abraço aí pra você aí, Juvenil.
2: Ô, Vinícius, deixa eu pra de fora desse grupo aí. Eu não dou conta de acompanhar você aí, não. Beleza?
0: Não, mas não.
2: Eu só prefiro ficar escutando. Beleza?
0: Beleza, meu amigo.
2: Deixa eu fora por enquanto, tá bom?
0: Obrigado aí. Tá que nem nós mesmo, nós tava falando hoje lá na oficina. Tem uns grupos que não dá pra acompanhar mesmo, não. Você vai olhar, é 1000 mensagens, é um movimento danado. É por isso que a Andressa da Torre vai ficar responsável lá pra ficar olhando o tempo todo, porque ela dorme no celular mesmo. Inclusive, hoje a cachaça ali deve também estar do lado do vento, hein? Duvido se não tá, porque até agora ela não deu sinal. Pode ter certeza que se não tá num coma alcoólico, tá pior ainda, viu? Ela some desse jeito aí quando ela volta, Jesus Cristo poderoso, viu? Bora ouvir música? Vamos lá, daqui a pouco a gente já tá de volta aqui pro sorteio da semana. Música.

0: Isso aí, vamos agora com o nosso sorteio da semana pra vocês. E a Voz do Brasil já tá pra entrar aqui no gatilho, no ponto.
1: Agora, vamos lá.
0: Então vamos lá, o sorteado da semana, o ganhador da nossa premiação é... Vamos aqui, vai lá. Luiz Ancheschi, infelizmente... Esse cidadão foi o ganhador da semana. Já sabe, viu, Lula? A partir da segunda-feira passa aqui na Conte pra pegar. Feliz de ter que te entregar isso aqui, eu não fico, mas a gente é obrigado, né? Vai fazer o quê? Você ganhou. Passa aí essa semana, viu, Lula? Pra pegar seu prêmio. Amanhã, lembrando, nós temos sorteio pra vocês também, até da xícara do Café Souza. Deixa eu ver aqui que ele até mandou uma mensagem.
2: É, Vinícius, mas aí vai ser o seguinte. Cada. Esse grupo aí, nós vamos saber quando é que tu levanta, viu?
0: Aí, ó.
2: Tá. Aí vai ser assim, se você mandar um bom dia lá 9 horas, vai ser a hora que você vai levantar.
0: Já comecei lascou porque eu não mando bom dia nunca pra ninguém, que eu já acordo já tarde mesmo. Ô, gente, horrível, viu, Luiz? Deus me livre e guarde, já é pra acabar com a semana da gente, antes mesmo de... Pra acabar com o fim de semana, melhor dizendo. Horrível isso aí, viu? Pessoa do coração ruim mesmo.
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0: E amanhã, a partir das 4 horas, a gente tá de volta aqui, se o bom Deus permitir, com o nosso Vitrola Nuclear, tá bom? Fiquem com Deus, que nós iremos com ele também. Até a próxima edição.
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1: Olá, boa noite.
2: Boa noite para você que nos acompanha em todo o país.
1: Sexta-feira, 10 de julho de 2026.
2: Vamos ao destaque do dia na Voz do Brasil.
1: Meio ambiente.
2: Desmatamento na Amazônia cai em junho 30% em relação ao mesmo período do ano passado.
1: No Cerrado, houve queda de 5,3%, segundo dados do INPE, o Instituto Nacional de Pesquisas Espaciais. Luana Karen.
3: Os dados são do Sistema de Detecção de Desmatamento em Tempo Real, DETER, que emite avisos diários de desmatamento a partir de imagens de satélite.
2: Pesquisa Nacional vai avaliar a saúde dos brasileiros.
1: Entrevistadores do IBGE vão visitar 140 mil famílias. Graziele Bezerra.
4: Os entrevistadores do IBGE estarão identificados com crachá do Instituto, uniforme institucional e dispositivo eletrônico de coleta.
2: E hoje vamos falar sobre a Lei de Acesso à Informação.
1: Na plataforma InformaBR é possível fazer qualquer pedido de dados e políticas públicas federais.
2: Quem explicou pra gente como funciona a ferramenta foi o secretário da Controladoria Geral da União, Marcelo Vidal.
5: A partir de agora, todo e qualquer pedido de acesso à informação, ele deve ser feito pela plataforma InformaBR, que disponibiliza ao cidadão uma ferramenta onde ele pode fazer uma busca das informações que ele tem interesse.
1: Na apresentação da Voz do Brasil hoje, eu, Mariana Jungmann e Luciano Seixas.
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1: Dados do Sistema de Detecção do Desmatamento em Tempo Real, o DETER, mostram uma redução na área degradada na Amazônia e no Cerrado.
2: A divulgação é uma rotina mensal de transparência do monitoramento por satélite da vegetação nativa.
3: Os avisos de desmatamento na Amazônia e no Cerrado recuaram em junho de 2026, comparado ao mesmo mês de 2025. Na Amazônia, os alertas de desmatamento somaram pouco mais de 297 quilômetros quadrados em junho de 2026, uma queda de 35% comparado ao mesmo período do ano passado. No acumulado de agosto de 2025 a junho de 2026, os avisos na Amazônia somaram 2.485 quilômetros quadrados, contra quase 4 mil quilômetros quadrados registrados no intervalo anterior, uma redução de 37,2%. Os dados são do Sistema de Detecção de Desmatamento em Tempo Real, DETER, que emite avisos diários de desmatamento a partir de imagens de satélite. O coordenador do Programa de Monitoramento Biomas BR, do Instituto Nacional de Pesquisas Espaciais, INPE, Cláudio Almeida, fala mais sobre esse sistema de alertas.
6: O DETER, ele tem essa coisa de que ele é feito de maneira muito mais rápida. O objetivo primário dele não é dar aquela área com precisão. É dizer para o órgão de fiscalização, olha, está ocorrendo um desmatamento aqui. Né? Então é importante que você... São milhares de alertas que são enviados por ano.
3: No Cerrado, os avisos de desmatamento caíram 5,3% em junho deste ano, comparado com junho de 2025. No entanto, de acordo com o Instituto Nacional de Pesquisas Espaciais, houve significativa cobertura de nuvens durante o mês, o que pode ter dificultado o mapeamento em determinadas regiões. Já no acumulado de agosto de 2025 a junho de 2026, os avisos de desmatamento no Cerrado somaram 4.689 quilômetros quadrados, uma queda de quase 8% comparado ao mesmo período anterior. Reportagem Luana Karen.
1: Minerais críticos são caracterizados pelo risco de escassez combinado com uma alta relevância econômica.
2: Eles são utilizados na fabricação de itens como baterias, computadores, celulares, painéis solares, turbinas eólicas e veículos elétricos.
1: O tema foi discutido hoje num encontro que reuniu representantes do setor produtivo, do governo e da academia.
7: Lítio, cobalto, níquel, cobre e terras raras fazem parte do grupo conhecido como minerais críticos. Eles são considerados estratégicos para alguns setores como tecnologia, defesa e energia. Com o aumento da demanda mundial, esses recursos ganharam maior importância econômica e geopolítica. Nesta sexta-feira, houve uma reunião entre representantes do governo, da academia e do setor produtivo para discutir diretrizes para o desenvolvimento da cadeia de minerais mais críticos no país, como detalhou a ministra da Casa Civil, Miriam Belchior.
8: Aprofundamos questões relacionadas